se está em viagem, posso garantir-lhe uma coisa. Entre as 11 da noite e as 2 da manhã, há M80 Ballads como companhia. Eu sou o Nelson Miguel e trago-lhe todas as baladas da sua vida. Até às 2.

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0: 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Os Scorpions estão de volta a Portugal. Coming Home 2026 Tour. 8 de

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1: Olá, bom dia. Quinta-feira já está por aí, estamos cada vez mais perto do fim de semana e esta quinta-feira é mais fresquinha, com descida das temperaturas, mas ainda previsão de aguaceiros até ao final da manhã. Meu nome é Sandra Ferreira, fico até às 7. Trago agora os Bee Gees para começar com You Win Again.

O GNR na M80. Parabéns para quem faz anos hoje. Se é o seu caso, muitos parabéns. Leve daqui assim um abraço elástico. É um bom dia para nascer. Muitos ilustres nasceram neste dia 25 de junho. Por exemplo, George Orwell. E se há um livro que toda a gente devia de ler, é o 1984. E até pode aproveitar agora a época de verão, das férias, para ler este livro ou voltar a ler. É uma história sobre controle, vigilância em um mundo onde a verdade deixa de ser o que parece. E, portanto, é assim muito próximo daquilo que temos hoje. Dá que pensar este livro. Cisa Vieira também faz anos hoje, o arquiteto português. Outro arquiteto muito famoso do modernismo catalão é Gaudi, também faria anos hoje. Miguel Sousa Tavares e Ricky Gervais também são os outros ilustres que fazem anos a 25 de junho. Muitos parabéns. Agora aqui na M80 estamos prontos para uma viagem 7 músicas sem conversa pelo meio, que trazem Scorpions, George Michael, Fire Incorporation, Rádio Macau e também Nurse Circle.

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0: 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Vamos voltar à música. Não tarda nada, toca os Pet Shop Boys com Always on My Mind.
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música na M80. Hoje damos os parabéns a David Page, o teclista e um dos fundadores dos Toto. Foi ele quem escreveu boa parte das letras dos Toto e também um dos poucos que participa em todos os álbuns de estúdio. E desde outubro de 2009 que está no Musicians Hall of Fame, o museu que homenageia os músicos que participaram nos maiores álbuns de todos os tempos. 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
10: Olá, bom dia. E assim de repente já é quinta-feira. Então, se está a aproveitar esta hora para ir apanhar ervas do jardim ou regar, pois que faz muito bem, que tem música certa como companhia. Eu sou Sandra Ferreira e trago Irene Castro.

Ora, a preguiça a esta hora pode haver já algum cansaço acumulado da semana também, mas o truque é continuar ligado à M80. E por que não, a esta hora da manhã, começar já a fazer planos para o início do próximo mês, dia 8 de julho. 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

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Vamos voltar à música. Daqui a pouco tocam os U2, Diva e Tina Turner.

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0: É isso, estamos sempre a tempo de mudar de vida, os humanos, a lembrarem-nos disso e a fechar 7 músicas seguidas aqui na rádio. Agora vamos fazer uma análise profunda e crítica de carrinhos de supermercados. Está aí mais uma edição dos Macaquinhos no Sótão.
1: Benga, benga, benga.
2: Portanto, supermercado. Eu se tiver que um dia fazer um top dos temas das coisas mais referidas dos macaquinhos, eu acho que supermercado.
3: Sim. Corredores do supermercado.
2: Está lá muito em cima, está lá muito o polpa. Porquê? Porque era o supermercado das minhas atividades preferidas. Aliás, eu e a Moreira, ainda agora, de fora do ar, trocávamos cromos sobre como nós gostamos de ir só ao supermercado ver coisas.
1: Sim, só para arejar a cabeça. Só... Tipo, tenho tempo livre, vou ver as novidades.
2: Sempre que alguém diz, eu não gosto muito de ir ao supermercado, eu digo, eu posso ir por ti.
1: O nome é esse.
2: Se isto da rádio falhar, malta, eu vou ser parecedor shopper de supermercados.
1: Sabem que onde
2: é o meu sonho.
1: Eu gostava de trabalhar.
2: Trabalhar na vida?
3: Na caixa.
1: Tenho, e servir às mesas. Tenho esse desejo profundo. Gostava de experimentar um dia.
2: Eu já trabalhei numa loja, por isso para mim já está bom. Já foi. Portanto, ir ao supermercado é das minhas atividades preferidas. Desde que eu me lembro de existir, o primeiro hipermercado em Portugal data de 1985. Tinha eu 4 anos.
3: Continente Amadora, será?
2: Não, o seu Continente Amadora é de 87. É o continente lá de cima de...
1: Ah, de Matosinhos.
2: Exatamente. É o primeiro
1: aquele
2: continente
1: enorme,
2: de todos. Exatamente. Foi o primeiro, 85, digo eu. O primeiro, minimamente perto da minha casa, foi o tal Continente da Amadora, que é de 87. Tinha eu mais ou menos 6 anos de idade. E como nós éramos uma família sem carro, uma espécie de amistade da linha de Sintra, ir a uma dessas grandes superfícies repletas de escolha era uma raridade. Havia, mas eu raramente ia. Era preciso estar com os amigos dos meus pais que tivessem carro. Era assim uma coisa. E talvez por isso eu lembro-me com muito mais carinho de ir ao Continente da Amadora do que me lembro de ir ao Jardim Zoológico, por exemplo. Para mim, a memória mais impactante de infância. Eu era uma criança feliz, no meio de pacotes de arroz e de produtos de charcutaria, mesmo que não dançasse o Mila do Netinho, como dançava os golfinhos do Zoo. Eu preferia os primeiros. Lembro perfeitamente de ter descoberto uma coisa que é mais típica do Norte do que do Sul. Eu sei do Continente, uma empresa, sendo nacional, uma empresa do Norte. A primeira vez que eu comi foi por causa do Continente, que é uma coisa que o Jorge, sendo do Norte, odeia, que eu adoro, que são lanches.
1: Ah, sim, aquelas, nós comemos muito.
2: É aquela massa tipo brioche. Ah, aquela massa, mas na altura não havia. Foram os primeiros, foi o Continente que trouxe aquela massa tipo brioche, que por dentro tem uma fatia grossa do pior fiambre que exista, tem que ser do pior fiambre que exista, e queijo.
1: Queijo e em algumas circunstâncias até tem
2: uma chouriça.
1: Ou assim, qualquer coisa desse género.
2: Exatamente.
1: É um paralelo.
3: Okay.
1: Um paralelo.
2: Isto para mim era
1: eu
2: muito...
1: Queria dizer...
2: Não equivalente.
1: É, não é paralelepípedo, pá. Segue.
2: Além de ser muito feliz em encher o meu carrinho, eu passo muito tempo a espreitar o carrinho alheio e a julgar as pessoas para aquilo que põe no seu carrinho. Adoro.
3: Isso eu faço mais na caixa.
2: Sim! Mas não ficas a olhar e a tecer.
3: Sim, eu quase já não vou às caixas com operadoras, vou até para as self-service, mas quando vou, gosto de olhar.
2: Mas
3: para
2: lá volta ainda algumas
3: tapete,
2: pessoas.
3: O tapete alheio,
2: sim,
3: assim.
2: Eu gosto de olhar. Eu gosto de
3: julgar,
2: pensar coisas.
3: A observar.
2: Eu faço análises críticas. Okay. Recensões. As pessoas podem fazer de outras coisas, também podem fazer de carrinhos de supermercado. Okay. E vou só falar de alguns tipos muito comuns que uma pessoa topa olhar.
3: Okay.
2: Um clássico é o carrinho da avó que vai ter os netos em casa. A pessoa sabe logo.
3: Já sabe o que é que lá
2: quando
3: está.
2: É que a senhora foi comprar comida para ela ou quando é que. Ah, os gente podem dormir este fim de semana. A pessoa sabe logo.
1: Sim, estão lá os manhãzitos.
3: E há algumas coisas obrigatórias, sim.
1: E as
2: tortas daquelas cestas, és no rótulo, okay. Sacas de caramelos tipo sucos, porque são frutinha, okay. Tem fruta, okay. Filha, tem fruta. Okay. Batatas fritas de pacote, leite com chocolate. Estes carrinhos são o susto de qualquer pai ou mãe que não quer que o seu filho seja um brontossauro com diabetes, mas são o deleite dos avós que só querem dar um miminho aos netos. Pais esses, avós esses, quando eram nossos pais, nos obrigavam a comer peixe cozido com feijão verde, mas agora que são avós, é até os putos a usar o candeeiro da sala com uma liana, de tanto açúcar que está a correr naquelas veias. Outro carrinho também é clássico, também se percebe logo. É o carrinho da pessoa que está a começar uma dieta. A pessoa que tomou a decisão de é hoje e foi ao supermercado com esse mindset. Também é um carrinho muito óbvio. Tem tudo o que tiver light no rótulo, mesmo que seja detergente da roupa.
3: Exato.
2: Não interessa. Light, bora. Traz uma data de legumes que claramente nunca tentou cozinhar. Tipo, nunca fiz berinjela, nunca fiz pok choy, mas desta vez vai tudo. a tentar perceber o que é que vai acontecer. Esses legumes vão provavelmente apodrecer no frigorífico até fazerem uma pequena etar. A pessoa não vai chegar a cozinhá-los. Se olhamos com muita atenção.
3: Uma pequena etar. Vamos abrir o frigorífico.
2: Quem nunca?
3: E vir de lá Satanás.
2: Quem nunca? quem nunca pensou? O que é isto aqui no fundo da gaveta? Não sei, já nem dá para reconhecer o cadáver. Mas se olharmos com atenção para o carrinho destas pessoas, às vezes vemos um chocolate com dulce de leche a espreitarem-te umas naviças ali no meio, sim, tipo, sim. Não vai ser preciso para casa dessa vez. Outro carrinho, que tem algumas semelhanças com o da avó em termos de o que é que está lá dentro, mas é ainda mais específico, é o carrinho da mulher que está com o período. Eu já fiz esse carrinho várias vezes, é um carrinho muito específico. Há chocolates, há bolachas, há cheetos, há gelados de litro e meio, há gomas, há chantilly em spray, há Nutella que dava para afundar um porta-contentores. Não interessa, não façam perguntas.
3: A pessoa quando precisa, desejo, não é?
2: A pessoa quando precisa, precisa. E não há coisa pior do que estar nessa altura, ser de noite, o supermercado já está fechado, mas foi a Susana Saudável que foi às compras. Sim. Não há sensação pior do que mas eu agora preciso! E ainda a pessoa procura pacotinhos de açúcar, daqueles que às vezes a pessoa põe na mala porque usou no café. Desesperada! Pensando onde é que está?
3: Quem estiver a acompanhar alguém que esteja nessa situação é deixar a pessoa comprar o que quiser.
2: Por favor.
3: Não cortar asas.
2: Não é momento para isso. Não é momento para isso. Outro carrinho muito clássico é o carrinho do solteiro. Também pode ser da solteira, mas convenhamos claramente isto é o carrinho do solteiro. Já me aconteceu estar no supermercado e ver atrocidades como francinha congelada, bolonhesa em pó, que é só juntar água. E eu penso, mas quem é que compra este Chernobyl? São os solteiros. Homens que moram sozinhos, que uma vez tentaram aquecer água para um chá e acabaram com a casa em labaredas. Tiveram que ir dormir a casa dos pais. Portanto, há sempre cerveja no carrinho.
3: Check.
2: Uma vez foi vista uma solitária maçã vermelha, mas foi só porque foi confundida com um queijo flamengo bebê.
0: Isto parecia aqueles jogos casados contra solteiros. Os macaquinhos no sótão voltam mais logo às 8h45 da manhã, nas manhãs em 80, com a Susana Romana, o Paulo Fernandes e a Ana Moreira. Não perderes. 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
1: Já estamos oficialmente no verão, por isso vamos recordar o que por lá se ouvia, mas em 1986. Lembra-se desta?

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E apesar de ser o álbum mais icónico da carreira do Prince, não ganhou o maior prémio da música. Nesse ano, o Grammy Álbum do Ano foi para Lionel Richie. 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

0: Olá, bom dia, 7 da manhã, manhã de quinta-feira, e isto agora já não para. Vamos arrancar então com as manhãs da 80. Começamos pelas notícias. Miguel Laia, começamos por ti. Ora bem, dois sismos atingiram a Venezuela.
1: Bom dia, passavam poucos minutos das 11 da noite em Portugal quando dois abalos atingiram a Venezuela, um com magnitude de 7.2, o outro com 7.5, com um intervalo de 39 segundos. O epicentro foi perto da capital Caracas. A presidente interina da Venezuela confirma pelo menos 32 mortos e 700 feridos e admite que estes números vão aumentar. Delcy Rodríguez declarou, entretanto, o estado de emergência nacional e pediu calma à população.
2: En este momento de gran sensibilidad para nuestra población, pedimos calma a nuestra población, pedimos unidad. Y en razón de esta grave coyuntura, hemos decidido activar el Estado Mayor.
1: Houve también danos no sistema eléctrico, mas Delcy Rodríguez deja una garantía.
2: Los servicios públicos mantienen su continuidad y su despliegue a nivel nacional. Hemos activado toda la red de salud pública y privada del país, sobre todo en las zonas más afectadas, para atención de los heridos.
1: O principal aeroporto da Venezuela, na capital Caracas, está encerrado e foram suspensas as aulas. Em Portugal, o Presidente da República mostrou-se consternado pelo sismo. Numa nota no site da Presidência, António José Seguro disse ainda estar a acompanhar esta situação. A prestação social única vai ser hoje à tarde aprovada no Parlamento. PSD e PS chegaram ontem a acordo sobre a PSU, que junta 13 prestações sociais. Os socialistas dizem que o trabalho social deixa de ser obrigatório, passando a estar enquadrado num plano individual personalizado de inserção. Acrescentam ainda que acabou o canal de denúncias proposto pelo governo. Aumentou este ano a procura por contabilistas para a entrega da declaração de IRS. A bastonária da Ordem dos Contabilistas Certificados, Paula Franco, diz que a legislação é complexa e há insegurança.
3: Mas é natural que exista alguma falta de confiança no sistema, porque a legislação fiscal é muito complexa e por isso os contribuintes realmente perante uma situação em que podem pensar, não, eu posso estar a ser prejudicado, e agora como os reembolsos são menores, há esta noção de que têm que ter tudo para ver se não ficam, enfim, se não têm que pagar, e portanto é naturalíssimo que haja aqui a maior preocupação em recorrer a um profissional.
1: O prazo para a entrega da declaração de IRS termina já na próxima terça-feira. 6 seleções apuraram-se nas últimas horas para os 16avos do Mundial de Futebol. África do Sul, Suíça, Canadá, Bósnia-Herzegovina, Brasil e Marrocos seguem em frente. A Coreia do Sul e a Escócia têm de esperar para saber se ficam entre os melhores terceiros classificados. Já está, entretanto, definido o primeiro jogo dos 16avos de final. Será entre África do Sul e Canadá, segundo os classificados dos grupos A e B.
0: 7:30, contamos contigo. Até
1: obrigado,
0: já,
1: Paulo. Até já.
0: 7:03, tempo e trânsito para ouvir daqui a pouco e no arranque da nossa emissão quanto à música, Alice in My Ear para ouvir This Is Love.
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16: Agora são 7 horas e 7 minutos. Cláudia Capela, bom dia.
17: Olá, muito bom dia.
16: Olá, como é que estás, Cláudia?
17: Estou bem, estou bem.
16: Olha, vamos dar boas, assim, boas notícias aos nossos ouvintes. Já é possível ou não? Começa já com situações.
17: Sim, na parte dos acessos, Lisboa e ao Porto, ainda com circulação regular.
16: Ok, é uma boa notícia.
17: O trânsito está a aumentar de intensidade. Em todo o caso, o acesso para Lisboa através da Marginal, com a informação do primeiro acidente na área de Grande Lisboa, notícia de uma colisão com uma viatura ligeira e um motociclo, junto ao Jardim de Passo de Arcos, via direita, circulo com muita precaução à passagem por este local na Marginal. Há 5 também já com aumento de intensidade no percurso entre Oeiras e o Estádio Nacional, alguns abrandamentos ainda sem muita demora, já está mais lento no IC19, compacto a partir da zona do Cacém para Terceira, com maior resistência em Queluz para a reta dos comandos da Amadora, abrandamento depois na chegada ao nó de Pinamanique e há já fila para a ponte 25 de Abril, especialmente no acesso da A2 a partir dos viadutos do Feijó. No Algarve também esta manhã já recebemos informação de acidente, um despiste na zona do estádio do Algarve, em Loulé. Atenção à circulação no IC4 Nacional 125. Cidade do Porto, a resistência habitual no acesso a Francos, na VCI Rábida Freixo, a partir da zona de Peça Leite, Boa Vista, nas vias, na via mais à direita, o trânsito aí mais acumulado, com abrandamento também na zona de acesso à A1 em Coimbrões, a partir da A44, e já mais movimento no final da A3, nestas ligações ainda sem dificuldades. A chuva fraca a tornar o pavimento escorregadio em várias zonas do país, é mesmo necessário circular ainda com mais cuidado. E para mais informações, 820 20 10.
16: Cláudia, meia hora e voltamos a falar para ver como é que evoluiu o trânsito. Olá, colega Ana, bom dia.
0: Olá, juventude.
16: A pessoa já não sabe o que é que há a fazer.
0: É, uma pessoa não sabe. Eu, pessoalmente, estacionei o carro debaixo de uma árvore. Hoje, quando cheguei ao carro, aquilo está uma obra de arte.
16: Porque é o pó... Houve um desarranjo do pombo.
0: É, não, só do pombo. É do o pó das folhas com uma aguinha, aquilo depois vai pingando, não é? Está uma bela instalação.
16: Bela obra.
0: É uma instalação. Então, vamos lá espreitar a previsão do estado do tempo, que isto está mesmo diferente. Céu muito nublado, aguaceiros fortes com granizo e trovoada no norte de manhã, diminui à tarde e há uma descida da temperatura. Vamos então a elas. Guarda, 21 graus de máxima, Ponta Delgada, 22, Viana do Castelo, Porto, Viseu e Sines, 23, Aveiro, Lisboa e Faro, 24, Braga, Funchal, Coimbra, Porto Alegre, Setúbal e Sagres, 25, Vila Real, 26, Bragança, Castelo Branco, Leiria, Santarém e Beja, 27, Évora será o ponto mais quente com 28 graus.
16: Somos nós e agora são 7:09. Ainda bem que o apanhamos e que a apanhamos por aí. Um dia que nós gostamos muito, sempre este grande 25 de junho. Hoje um dia em que temos aqui um jogo preparado para si. De resto, um dos jogos mais pedidos nas manhãs da M80. O jogo das profissões. Como é que isto funciona? Através de duas mensagens, sempre através do nosso WhatsApp, 910-25-80-81.
0: Eu, pessoalmente, acordei muito contenta. Eu cheguei cá ao estúdio e disse assim, hoje há jogo das profissões.
16: Estou tão bem disposta.
0: Porque é mesmo divertido e podemos jogar todos ao mesmo tempo, que eu acho que isso é o mais giro.
16: Portanto, queremos saber qual é a frase que mais ouve no local de trabalho, que nós vamos identificar imediatamente qual é a sua profissão. Envie-nos uma mensagem de voz a dizer a frase que ouve no local de trabalho, uma segunda mensagem com a resposta correta, que é para a malta perceber que acertou. Pode ser? Portanto, 910-25-80-81. Duas mensagenzinhas, uma com a mensagem, e uma com a frase e outra com a resposta correta. Estamos à sua espera. E hoje vamos provar que conseguimos acertar todas, Ana Moreira.
0: Tá bem, tá.
16: Bom dia, Ana. 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

0: 7 horas 14 minutos, olá, bom dia com as manhãs da Moiteta. Somos nós, um Paulo Fernandes, uma Ana Moreira.
1: Olá,
0: que se nos quiser pode seguir nas redes sociais, já sabe, evidentemente. Hoje a cumprir o desígnio, que é fazer o valente, o jogo das profissões. Como é que isto funciona? Envia uma mensagem de voz a dizer qual é a frase que mais ouve no local de trabalho para o 910-25-881, que é o nosso WhatsApp. E envia uma segunda mensagem a dizer qual é a sua profissão. E vai ver que nós conseguimos acertar.
1: Lá no meio, tentamos adivinhar.
0: Isto é como vamos fazer agora.
2: Bom dia, Ana. Bom dia, Paulo. Aqui é o Carlos Broas, Torres Vedras. E a frase que mais escuto no trabalho é... Puxa! Puxa!
1: Puxa!
0: Puxa! Puxa! Epá!
1: Ah, trabalha em instrutor de escalada.
0: De que escalada? Não estava a ver isso a chegar.
1: Não é? Quando tens uma pessoa embaixo a ajudar a pessoa a subir. Instrutor de escalada.
0: Eu diria que trabalha ligado à construção e por vezes, eventualmente, terá que andar. Olha, estou a dizer porque estão agora a pintar o meu prédio, têm lá os andames montados e já ouvi os senhores dizer puxa, puxa, que é quando têm que levar os baldes de tinta para cima.
1: Os senhores dos andames, das pinturas, das fachadas.
0: Eu diria que trabalha algures, uma coisa dessas assim.
2: Eu trabalho com montagens e manutenções de estufas agrícolas.
1: Ai, é muito específico.
2: E geralmente,
1: Carlos,
2: a gente está tampando as estufas e aí tem que puxar o plástico.
1: Pois é, pois é.
2: Que é o teto e a gente vai.
0: Puxa, puxa, foi exatamente isso que nós dissemos os dois. Portanto, já percebo que somos fortíssimos a jogar o jogo das profissões. Vamos lá, 910-25-80-81. Não, nós vamos melhorar a seguir, de certeza absoluta. Portanto, a frase que mais ouve o local de trabalho e nós vamos identificar a sua profissão. Agora, Caetano Veloso, sozinho nas manhãs, não é, Mateus? Estamos consigo.

0: respondendo à pergunta do Caetano Veloso, está nas manhãs da 80. Obrigado por estar connosco. 7 horas 19 minutos. Bom dia! Hoje o que é que nós estamos a fazer? Estamos a jogar ao jogo das profissões. Como é que isto funciona? Uma mensagem é dizer a frase que mais ouve no local de trabalho. Uma segunda mensagem é dizer qual é a sua profissão e vai ver que nós conseguimos acertar. Ora, vamos lá então fazer outra vez
1: bom
0: aqui
1: dia,
0: com a Filipa.
1: Olá, Ana. O que eu ouço mais todos os dias é: ah, engenheira, preciso que vá analisar aquela situação. Ah, engenheira, você tem que fazer uma avaliação para ver se está tudo seguro para nós começarmos a trabalhar.
2: Engenheira,
1: precisamos amanhã começar a fazer um trabalho.
2: Engenheira
1: precisamos de uma autorização de trabalho.
0: Engenheira civil,
2: mas deu aqui uma pista muito grande, Filipe.
0: Sim, mas há de ser engenheira civil, ok.
2: Engenheira civil.
1: Bem, eu neste projeto sou Elson Safety Manager, não sei se vocês conseguem descobrir.
0: Reparou no nosso silêncio, Filipe, ficámos a apanhar, tão bom. Avançando, até agora conseguimos o pleno, não acertámos nenhuma.
2: Nenhuma.
0: Vamos lá.
2: E, Filipe, isso de assegurar a segurança de todos, sim senhora,
0: sim,
2: tem que estar sempre atenta.
3: Bom dia, Paulo e Ana.
0: Cláudia.
3: Então vamos lá, o que eu ouço mais no meu trabalho é: rápido, despacha-te, já cá tinhas de estar outra vez.
2: Rápido, despacha-te.
0: É, encomendas, faz distribuição de encomendas.
2: Nah.
0: Oh, professora de Educação Física. Isto é quando estão a fazer... Eu vou para isto. Professora de Educação Física. Escolhe
2: rápido,
0: uma.
2: Não, mas é a frase que ela ouve.
0: É isso?
2: Rápido, despacha-te, já devias cá estar. Estou perdidinha.
0: Vai, 3, 2, escolhe
2: uma. Contigo, pronto.
0: Não é.
3: Trabalho numa oficina.
2: Pronto.
0: Cá está. Foi exatamente o que não dissemos. E vamos fazer o pleno para também aqui errar com a Ana.
4: Bom dia, M80. A frase que eu ouço mais no meu trabalho é... Tira mais um bocadinho.
2: Tira mais um bocadinho. Já sei.
0: Cabelo, cabeleireira.
2: Isso, ou então num café, quando a malta serve o café e alguém diz: não, tira mais um bocadinho do
0: Ana,
2: café.
0: Larga-te daí.
2: Não, trabalha no café.
0: Café?
4: E a minha profissão é manicure.
2: Ela riu. Ela riu-se no fim porque sabia que nós não íamos lá.
0: Estávamos
2: é?
0: Do pormenor, Ana, de sorrir. Um grande beijinho e obrigado pelas mensagens. Vamos lá, jogue connosco. Jogo das profissões a acontecer nas manhãs da 80 e também, claro, as músicas da sua vida. Relax, take it easy, Mika.

0: 7 horas 24 minutos. Olá, bom dia. Está com as manhãs da M80. Somos nós, péssimos a jogar ao jogo das profissões, mas mesmo assim não desistimos. Um dos nossos jogos preferidos. Temos vindo a piorar à medida que vamos fazendo várias edições.
1: Confere.
0: Portanto, como é que isto funciona? Dê-nos uma mensagem a dizer a frase que mais ouve no seu local de trabalho, que nós vamos conseguir identificar a sua profissão. Uma mensagem com a de voz, preferencialmente com a frase que mais ouve, ou outra com a resposta certa.
2: Bom dia, M80. A frase que eu mais ouço durante o meu dia de trabalho é: Edgar, vamos parar uma 20-50 com estrado e pés de 20.
1: Ai, não é uma,
0: trabalha num armazém de uma grande superfície de mobiliário.
1: Entende?
0: Uma marca
1: específico.
0: Uma marca que começa por I, tem um K e acaba E. IKEA. Estás a ver?
1: É.
0: Eu digo que trabalha aí. Vai, vens.
1: Então trabalha, não sei. É. Mecânico.
0: Mecânico, ok.
2: Sou montador de estruturas metálicas. Casamentos, festas, eventos.
1: As tendas.
2: Monte tendas. Por assim dizer. Então, bom dia.
0: Foi quase, Ana.
1: Podemos considerar meia resposta não, porque eu antecipei a palavra do ouvinte.
0: Não podes, Ana. Tinha que ter sido uns 10 segundos mais cedo.
3: Bom dia, M80. Meu nome é João Paulo e o que eu ouço mais no meu trabalho é: vamos embora depressa, rápido, rápido, rápido.
1: João Paulo, isso aplica-se a todas as profissões. Nos dias que correm, toda a gente quer
0: rápido,
1: as coisas
0: rápido,
1: para ontem.
0: É padeiro. Vai, pronto.
1: Rápido, rápido. Entregas.
0: Entregas? Ok.
3: Sou de Lisboa e a profissão é agente funerário. Estamos sempre com pressa para entregar o ente querido à família. Bom dia e bom trabalho.
0: João, pronto, é isso. Não estávamos à espera também.
4: Problema.
0: Espera aí, eu acho que nós não acertamos uma ainda. Acho que é a primeira vez
1: que eu acho que tens que pôr os ouvintes a falhar também para não nos sentirmos sozinhos. Porque sabemos que do outro lado está toda a gente a errar também.
4: Problema 80, daqui é o Pedro de Meio Martins. Ultimamente o que eu mais ouço é duas coisas. Uma é preciso para ontem.
1: Ok.
4: E a outra é está perfeito, foi feito em IA.
0: É designer.
1: Para ontem, designer.
4: E a profissão é designer gráfico.
0: Não jogamos mais isto. Obrigado, grande. Pronto. Não jogamos mais. Pronto, agora sim, não jogamos mais. Portanto, vamos lá, 910, 25, 80, 81, a frase que mais ouve no local de trabalho que nós conseguimos acertar a profissão. Vá, aqui são mais esta.
5: Bom dia, Ana. Bom dia, Paulo. Daqui Filipa Pinto, da Almada. Aquilo que eu mais ouço na minha profissão é: que cheirinho bom cheira a...
1: Cheira Lisboa, música.
0: Tu, quando vais a um sítio. Vamos fazer assim. Vamos pensar nesta com calma para ver se estamos sentindo.
1: Cheira bem,
0: okay?
1: Não é?
0: Ok. Rui Veloso, agora, não há estrelas no céu, nas manhãs, né? 80.

0: continua a ser tão bom, tão giro. Momento de karaoke, grande Rui Veloso.
1: Estrelas no céu.
0: Com a cabeça de um lado para o outro, a ouvir Rui Veloso nas manhãs da 80. Bom dia, são 7:30. Já vamos voltar daqui a pouco então ao nosso jogo das profissões e vamos meter o Miguel lá ao barulho. Mas já lá vamos. Para já vamos avançar para as notícias.
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0: Verdade, sim, senhor. Já a seguir também com a Cláudia Capela. Para já avançamos então. Miguel Aia está a ser enviada ajuda à Venezuela.
4: Os Estados Unidos vão enviar equipas de busca e salvamento depois dos dois sismos que atingiram a Venezuela na última noite. O secretário de Estado, Marco Rubio, anunciou que seguem também de imediato para o país material médico e assistência humanitária. Vários países já ofereceram apoio à Venezuela depois deste duplo sismo, um de 7.2, o outro de 7.5. O epicentro deu-se perto da capital, Caracas. A presidente interina da Venezuela confirma pelo menos 32 mortos e 700 feridos e admite que estes números vão subir. Delcy Rodrigues declarou, entretanto, o estado de emergência nacional e pediu calma à população.
5: Em este momento de grande sensibilidade para a nossa população, pedimos calma à nossa população, pedimos unidade. E em razão desta grave conjuntura, hemos decidido ativar el Estado Mayor.
4: O principal aeroporto da Venezuela, na capital Caracas, já está encerrado e foram suspensas as aulas. Em Portugal, o Presidente da República mostrou-se consternado pelo sismo. Numa nota no site da Presidência, António José Seguro disse ainda estar a acompanhar esta situação. A prestação social única vai ser hoje à tarde aprovada no Parlamento. PSD e PS chegaram ontem a acordo sobre a PSU, que junta 13 prestações sociais. Os socialistas dizem que o trabalho social deixa de ser obrigatório, passando a estar enquadrado num plano individual personalizado de inserção. Acrescentam ainda que acabou o canal de denúncias proposto pelo governo. 6 seleções apuraram-se nas últimas horas para os 16avos do Mundial de Futebol. África do Sul, Suíça, Canadá, Bósnia-Herzegovina, Brasil e Marrocos seguem em frente. Já está, entretanto, definido o primeiro jogo dos 16avos de final. Será entre África do Sul e Canadá, segundo os classificados dos grupos A e B.
0: Bom, Miguel, já estás
6: convocado.
0: Convocadíssimo para nos ajudar aqui a jogar o jogo das profissões. Portanto, de há pouco da nossa ouvinte Filipa, a frase que mais ouve no local de trabalho é esta aqui.
7: Bom dia, Ana. Bom dia, Paulo. Daqui Filipa Pinto, da Almada. Aquilo que eu mais ouço na minha profissão é: que cheirinho bom cheira a...
0: Eu acho que trabalho num restaurante.
8: Padaria.
6: Eu acho que é florista.
8: Padaria.
0: Deixa ver se a Cláudia Capela já cá está. Alô, Cláudia, já cá estás?
9: Alô,
0: Cláudia, precisamos aqui de uma quarta opinião.
7: Bom dia, Ana, bom dia, Paulo. Daqui Filipa Pinto, da Almada. Aquilo que eu mais ouço na minha profissão é: que cheirinho bom cheira a...
0: Portanto, eu acho, Cláudia, que trabalho num restaurante, a Ana acha que trabalha na padaria e o Miguel acha que é uma florista. E tu, qual será a profissão da nossa ouvinte Filipa?
9: Pois, há de ser uma loja onde se vendem perfumes.
0: Ok, boa hipótese.
9: Uma perfumaria, não uma
0: trabalhar
9: perfumaria,
0: uma
9: mas sim, não é?
0: Vamos tipo ouvir.
6: Bem visto.
0: Se esta equipa toda junta chega a algum lado.
7: Cheira limpo. Tenho uma empresa de limpeza, da Pipa Limpa.
0: Ninguém acertou.
7: E faço limpezas a domicílio de casas particulares.
9: Pois faz sentido, não é? Pois mostra o sucesso do trabalho.
0: Isso, nem coisa, os não quatro não é? Juntos, pá, não valemos. Todos juntos não valemos um.
8: É que depois, quando sabe a resposta, faz assim sentido.
6: É lógico, não é?
0: Oh, Filipe. Um grande beijinho, obrigado pela sua mensagem, Miguel. Daqui a maior voltamos a falar. Cláudia, é a tua vez de avançar. Como é que estamos de trânsito?
9: Está mais complicado na Marginal, em direção a Lisboa, consequência do acidente que já aqui dei conta, uma colisão envolvendo uma viatura ligeira e um motociclo. Na zona do Jardim de Passo de Arcos, em via direita, na Marginal, o trânsito já está condicionado até o local a partir da Praia de Santo Amaro. Está também a ficar mais lento entre o acesso e a área de serviço em Oeiras, na A5, em direção a Linda a Velha, e depois na na chegada à zona da Cruz das Oliveiras. No IC19 também há já dificuldades entre o Cacém e Terceira, que é Luz, abrandamento reta dos comandos da Amadora e também entre Alfragide e Pinamanique. Início da segunda circular já lento entre Sacavém e a Encarnação, saída para o aeroporto, e antes também já está muito compacto na Autoestrada do Norte, na chegada à zona do acesso ao viaduto Trancão, ligação ao Norte Sacavém a partir de São João da Talha. Também compacto na A8, a ligação entre Loures e Frielas para o túnel do Grilo, chegada ao Odivelas no acesso da Grilo para a calçada de Carris, e no eixo Norte-Sul a partir do Lumiar. Fila neste momento para a ponte 25 de Abril, se começar já na zona do segundo viaduto Feijó, e também já mais trânsito nos acessos ao Norte de Almada. Ligações ao Porto começa a ficar igualmente acumulado na A3 em Águas Santas, saídas para a Circunvalação e via de cintura interna já está preenchida Freixo a Rábida entre Bonjó e o Nó da A3, sentido inverso já lento entre Coimbrões, o tabuleiro da ponta à Rábida, e depois no percurso para Francos, também na VCI, e na ponte de Leça, A28, Matosinhos Porto. Troca de informações, 800 20 20 10.
0: Até já, Cláudia. Até já. Ora bem, Ana, e o tempo hoje, como é que vai estar?
8: Hoje o tempo vai estar assim muito, muito nhenhenhen.
0: Okay.
8: Gostaram da
0: super,
8: definição?
0: Super específico.
8: Foi. Muitas nuvens, chuva por vezes intensa, com trovoada e granizo no norte até de manhã, menos frequente à tarde. Temperaturas, elas descem um bocadinho. Vamos lá, Guarda 21 graus, Ponta Delgada 22, Viana do Castelo, Porto, Viseu e Sines 23, Aveiro, Lisboa e Faro 24, Braga, Funchal, Coimbra, Porto Alegre, Setúbal e Sagres 25, Vila Real 26, Bragança, Castelo Branco, Leiria, Santarém e Beja 27, Évora com 28 graus. Recordo que ainda há poucos dias estávamos a bater nos 40.
0: Sim, não, e a próxima semana vai estar outra vez muito calor.
8: Ninguém se entende.
0: Para a constipação é perfeitinho.
8: Ui.
0: Bom dia, a caminho das 8 consigo uma boa viagem com as manhãs da M80. Hoje consigo jogar ao jogo das profissões. O que é que se passa aqui nesta casa? É uma mensagem de voz a dizer-nos a frase que mais ouve no seu local de trabalho, que nós, com maior, menor dificuldade, com ajuda, com mais tempo, menos tempo, nós saberemos um dia de conseguir acertar qual é a sua profissão. De facto, à medida que vamos fazendo várias edições, eu e a Ana estamos cada vez a piorar os nossos skills a jogar a isto.
8: Eu também acho que as ajudas, por vezes...
0: Confundem assim, mais.
8: Há frases que são para muita coisa.
0: Encaixam em tudo, não é?
8: E é isso que nos dificulta a vida.
0: É só isso. Vamos lá ouvir a Sofia.
1: Bom dia. A frase que eu ouço mais é só para limpeza.
8: É só
0: para limpeza. Trabalho numa daquelas coisas de automóveis, para limpar automóveis.
8: É só...
0: O que é que quero fazer com o carro?
8: Não,
0: é para arranjar numa oficina?
8: Naquelas coisas de lavar a roupa.
0: Ah, numa engomadoria ou numa coisa
8: sim,
0: de lavar
8: não
0: a roupa.
8: Sim, sei que é
0: uma... sec. Sim, já percebi. No 5, há?
8: Sec.
0: Então vá, Sofia.
1: Sou técnica de apoio ao paciente numa clínica dentária.
0: Vamos lá ouvir agora.
1: Bom dia.
0: Consiste
1: a frase
0: sentido.
1: Que eu ouço mais é só para limpeza.
0: Claro. E
8: eu, já pus...
0: Bom dia, clínica Alto dos Moinhos. Eu sei que estou em falta convosco, tenho que ler.
8: Em que rapidez eu a meti agarrado a um ferro.
0: Que Messi, que...
10: Bom dia, M80. Fala Luís do Seixal. A frase que eu ouço mais no meu trabalho é: já te deixaste dormir outra vez.
8: Já te deixei.
10: A canja estava boa.
8: A quem?
0: A canja.
8: A canja estava boa.
0: Vamos ouvir isto outra vez. Acho que era a canja. Não era a canja.
8: Não
0: nós
8: é a canja. Exato, tá, já deixaste dormir
0: vamos
8: a canja.
0: Vamos pensar em condições, Ani. A próxima temos que acertar. R.E.M. Losing My Religion.

0: 18 minutos agora das 8 da manhã. Bom dia, bem-vindo às manhãs da M80. Hoje a jogar consigo ao jogo das profissões. Belíssimo dia para jogar connosco. Somos absolutamente deploráveis, deprimentes.
1: Inspiração zero hoje.
0: Inspiração zero. Conseguimos acertar uma profissão. Portanto, como é que isto funciona? Deixe-nos uma mensagem de voz aqui pelo WhatsApp a dizer qual é a frase que mais ouve no local de trabalho, que nós vamos conseguir identificar a profissão. Tal e qual como acabei de dizer, absolutamente deplorável a edição de hoje. Ana, não merecemos o ar que respiramos.
1: É uma boa tristeza.
0: E vai continuar porque...
1: Vão meter debaixo de um colchão, sim, e chorar o dia todo.
0: No Luís também estamos a apanhar do ar, mas...
2: Bom dia, mãe. 80, fala Luís do Seixal. A frase que eu ouço mais no meu trabalho é: já te deixaste dormir outra vez? A cama estava boa.
1: Olha, padeiro,
0: olha, eu vou contigo.
1: Já disse padeiro há bocado, eu não saio daqui.
0: Alguma vez hás de acertar, não é?
2: Entregue pastelaria na margem sul, ando na distribuição.
0: Já foi oposta, não entrou, mas já foi oposta, Ana. Já foi oposta, Ana, já estamos a melhorar. Quase uma hora.
1: Podia ter sido.
0: E com sorte, isto depois lerá de saber fazer pão, com certeza.
1: Com certeza.
0: Obviamente.
3: Bom dia, meu 80. Meu nome é Lucimeia. E o que eu mais ouço no meu trabalho é: ai, eu não gosto nada de estar aqui.
0: Dentista.
3: Ai, eu por mim nunca que vim aqui.
0: Assistente dentária. Trabalho
1: no ramo do dente.
0: Ana, se acertar, deixamos isto. Nem fazemos plano nem nada. Deixamos, sim, isto a quem pegar a seguir.
3: Bom dia. Meu nome é Priscineia, sou de Lisboa e a minha profissão é assistente dentária.
0: Vamos! Foi 5-0 contra o Uzbequistão. Vamos! Muito forte
1: a jogar isto. Demoramos, mas afinamos.
0: Muito forte a jogar isto. Agora já ninguém. Isto agora é como o ketchup. Isto é como o ketchup. Olha aqui o Alexandre.
4: Bom dia, M80, Alexandre Marques de Tavira. O que eu ouço mais é: o canivete suíço.
0: Eletricista.
1: Não,
0: é um handyman.
1: Faz tudo.
0: Sim.
4: Resposta é: sou manobrador de máquinas especiais e pesados. Tudo que tem rodas de borracha e rodas de ferro. Pronto. É comigo.
0: Lá voltamos nós para o fundo do poço. Lá voltamos nós ao buraco. Pronto, vamos lá.
1: A confiança.
0: Mas foi bom.
5: Ora, bom dia. Aqui é o Bruno Vila Praia de Âncora. A frase que eu mais ouço no meu trabalho é: é da nossa.
0: É da nossa. Quem é que é a culpa?
1: É da nossa, tipo comida. É da nossa.
0: De onde é que vem isso?
1: Estamos a falar, tipo, é o azeite, não sei o quê.
0: É da nossa.
1: É do nosso tipo português.
0: Já fomos outra vez, meu.
1: Caramba.
0: É da nossa. Ah, isso é bom! É do português. Já percebes?
1: É da nossa fruta. Sim.
0: Trabalha num supermercado, num repositor.
1: Não.
0: Trabalha com qualquer coisa que envolva produtos. Vamos a isto, vá.
5: Faço distribuição de laranja. Muitas das vezes.
0: Oh, Ana.
5: Tenho da África do Sul e tenho a do Algarve.
0: Eu já percebi que há aqui um requinte malvadez também, Bruno, porque isto não é fácil.
1: Ele deu a risadinha naquela, sei perfeitamente que vocês não vão saber.
0: Mas olha que estivemos bem. Vamos lá aqui ouvir a Karina.
6: Bom dia, Paulo e Ana. Bem, eu podia-vos facilitar a vida em dizer uma frase que é o mais habitual ouvir no meu trabalho. Mas, como não vos vou facilitar a vida, aqui vai. O que eu mais ouço no meu trabalho é: ou é para desfazer, ou é para fazer as linhas.
1: Linhas?
6: Até já.
1: Ou é para desfazer. Aquilo de trabalha numa fábrica de confecção, ou então de arranjos roupa. Para desfazer as linhas.
0: As linhas. Trabalha numa costura.
1: Costureira. Ou trabalha numa fábrica de confecção.
0: Retrosaria.
1: Ou então naquelas de arranjos. É o que eu acho.
0: Pois?
1: Mas eu também acho.
0: Até agora só achámos duas vezes em bom. Vamos lá, vamos pensar aqui 3 minutinhos enquanto toco os sitiados. Voltamos já a seguir com a resposta muito provavelmente errada quanto à profissão, certo, aqui da nossa ouvinte Karina. Sitiados à noite, nas manhãs da M80, de longe, a música da sua vida, também em português.

0: 10 minutos das 8 da manhã, manhãs de M80, bom dia. Consiga jogar ao jogo das profissões? Diga-nos a frase que mais ouve no local de trabalho que nós conseguimos identificar sem qualquer tipo de dificuldade qual é a sua profissão. Hoje estamos fraquíssimos a jogar isto, mas assim é que é giro para si e para nós também. Também. Portanto, há pouco ficámos aqui a ouvir o nosso ouvinte Karina.
1: Bom dia, Paulo e Ana. Bem, eu podia-vos facilitar a vida em dizer uma frase que é mais habitual ouvir no meu trabalho. Mas, como não vos vou facilitar a vida, aqui vai. O que eu mais ouço no meu trabalho é ou é para desfazer ou é para fazer as linhas. Até já.
0: Eu diria que é professora, sou os alunos perguntam: setora, isto é para fazer linhas ou é para desfazer as linhas? Setor de Educação Física, para mais fazer os campos no...
2: Tem a ver com roupa, linhas de roupa.
0: Vais para roupa?
2: Vou para roupa, ou confecção, de arranjos.
0: Canina, diz a profissão.
2: Ai, costurei não.
1: O meu trabalho é, eu sou barbeira. Obrigada.
2: Fazer as linhas.
0: Tem sido isto assim amanhã toda, já agora fica a saber. Não damos uma
2: pausa.
0: Pode ser a linha do corte de cabelo. Onde é que vai a linha da barba? A linha da barba vai aqui ou vai aqui?
2: Linha.
0: Pois, está certo, está certo.
2: Está bem, está bem, está bem.
0: Nós
2: tá
0: é
2: tá
0: que
2: bem,
0: não
2: tá
0: ouvimos,
2: bem.
0: Ana, uma vez mais.
3: Bom dia, Paulo. Bom dia, Ana. Bom dia, M80.
2: Olá.
3: Aqui é o Gil de Rouen, França. E a frase que eu ouço é mais eu que eu digo. É, então, meninos, vamos lá. Preparados para mais um dia?
2: Oh, professor.
0: Eu acho que não é, mas vou contigo.
2: Professor.
0: Mas ao mesmo tempo, também acho que é.
3: E a minha profissão é condutor de autocarro.
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2: Verdade verdadeira, somos nós. Juntam-se agora aqui às manhãs da M80. Estamos a jogar ao jogo das profissões. Como é que isto funciona? Portanto, uma mensagem de voz a dizer a frase que mais ouve no local de trabalho e nós conseguimos identificar a profissão. Ora, Patrícia.
3: Bom dia, M80. Daqui fala Patrícia do Seixal. Aquilo que eu mais ouvia no meu trabalho era blá blá blá e esquechaquetas.
2: Epá, eu como não faço a mínima ideia, e nós hoje estamos péssimos a jogar isto, eu vou arriscar, vou para assistente veterinária. Ana, manda vir uma.
4: É pá, sim, também vou contigo, tem a ver com
2: pronto,
4: animais,
2: pronto,
4: claro.
2: Vamos ao fundo, vamos os dois ao fundo.
4: Vai tudo a afundar.
3: Eu trabalhava numa fábrica de orivesaria e não se pode falar. Assim tu falas um bocadinho e vem a tua querida chefe e diz blá blá blá, uísque as chaquetas.
4: É assim. É assim.
2: Obrigado,
4: é assim, Patrícia. Isso não ajudou.
2: Eu acho que hoje os nossos ouvintes estão de dificuldade.
4: Não, estão numa da cabos da cabeça
2: hoje,
4: à mão.
2: Sim, como nós começámos logo entradas a pé juntos a ser fortíssimos a jogar isto, estão-nos a pôr no sítio.
5: E é o meu nome.

0: Helena, a frase que mais ouço, não tanto a frase, mas a palavra que mais ouço no meu trabalho é toilets.
1: Toilets,
2: Trabalha num hotel.
1: toilets.
2: Trabalha num hotel.
1: Ah,
2: Trabalha na recepção de um hotel.
1: recepcionista.
2: Que vão lá, where's the toilet?
1: Toilets, sim. É recepcionista ou uma banco de informações de um shopping, por exemplo, qualquer coisa assim desse género.
0: Trabalho na alfândega, estou no canal na passagem dos passageiros e...
1: Ai, deve ter tantas histórias boas para contar.
0: E entre 10 a 5 ou 6 perguntam pelas casas de banho.
1: Isso é para disfarçar, porque eles dentro da mala levam coisas. Ah, então perguntam a...
2: Fortíssimos, Ana.
1: Qual é a casa de banho, mas no fundo querem a distraí-la.
2: Fortíssimos, conseguimos errar mais uma vez.
1: Que em 10 acertamos um ou dois.
2: Duas, o designer e a estomatologia. É isto, status quo, whatever you want, nas manhãs da M80, de longe a música da sua vida.

0: Somos nós, bom dia, são 8 em ponto. Daqui a pouco voltamos à música para ouvir Frankie Goes to Hollywood. Já lá vamos, para já atualizamos as notícias. Miguel Aia decorre em buscas para encontrar sobreviventes na Venezuela.
1: Procura-se por vida por entre os escombros depois de dois sismos terem atingido a Venezuela na última noite. Os Estados Unidos anunciaram, entretanto, o envio de buscas, de equipas de busca e salvamento, material médico e também assistência humanitária. Vários países também já ofereceram apoio depois deste duplo sismo, um de 7.2, o outro de 7.5, com um intervalo de 39 segundos. O epicentro deu-se perto da capital, Caracas. A presidente interina da Venezuela confirma pelo menos 32 mortos e 700 feridos e admite que estes números vão subir. Delcy Rodrigues declarou estado de emergência nacional, pediu calma à população e fez um primeiro balanço dos danos.
2: Hemos tenido afectaciones eléctricas del servicio eléctrico, pero en general, en su conjunto, los servicios públicos mantienen su continuidad y su despliegue a nivel nacional. Hemos activado toda la red de salud pública y privada del país, sobre todo en las zonas más afectadas, para atención de los heridos.
1: O principal aeroporto da Venezuela, na capital Caracas, está encerrado e foram suspensas as aulas. Em Portugal, o Presidente da República mostrou-se consternado pelo sismo. Numa nota no site da Presidência, António José Seguro disse ainda estar a acompanhar esta situação. A prestação social única vai ser hoje à tarde aprovada no Parlamento. PSD e PS chegaram ontem a acordo sobre a PSU, que junta 13 prestações sociais. Os socialistas dizem que o trabalho social deixa de ser obrigatório, passando a estar enquadrado num plano individual personalizado de inserção. Acrescentam ainda que acabou o canal de denúncias proposto pelo governo. A complexidade da lei e a insegurança fizeram aumentar a procura por contabilistas este ano para entregar a declaração do IRS. A bastonária da Ordem dos Contabilistas Certificados, Paula Franco, diz que aconteceu até nas entregas mais simples.
3: Tem vindo a aumentar, há de facto uma grande insegurança fiscal por parte dos contribuintes em termos gerais e por isso preferem acautelar-se com um profissional e recorrer a um contabilista certificado para entregar a sua declaração. Até mesmo as mais simples, automáticas, há um grande universo de contribuintes que sente insegurança e que, portanto, procura realmente um contabilista para o fazer, porque assim fica mais tranquilo e sabe que efetivamente foi tudo confirmado.
1: O prazo para entregar o IRS termina já na próxima terça-feira. África do Sul e Canadá vão defrontar-se nos 16avos de final do Mundial. É o único jogo da próxima fase que já está definido. Nas últimas horas apuraram-se também Suíça, Bósnia-Herzegovina, Brasil e Marrocos. Logo à noite há 4 partidas. Às 9 da noite jogam-se o Equador-Alemanha e o Curaçao-Costa do Marfim. À meia-noite jogam-se o Tunísia-Países Baixos e o Japão-Suécia.
0: Miguel, vamos tentar redimir-nos. Vamos tentar ter a tua ajuda para ver se conseguimos acertar aqui na profissão da nossa ouvinte, na Raquel. Estamos fraquíssimos a jogar hoje.
4: Bom dia, M80. A frase que eu mais ouço no meu trabalho é: certeza que vocês sabem fazer isto.
1: Está para tudo.
5: Está. Não, eles dizem a rir, percebes, Miguel?
0: Certeza que vocês sabem.
5: Sabem que nos vão entalar.
1: Exatamente. Isto pode ser qualquer coisa.
0: É o operador de telemarte.
5: Diz lá outra vez.
1: Podes meter mais uma
4: vez. Bom dia, M80. A frase que eu mais ouço no meu trabalho é: certeza que vocês sabem fazer isto.
1: Mecânico. Não? Okay. Okay, okay. Mecânica.
0: Trabalha na recepção de veículos de uma oficina.
1: Bem, okay.
0: Tu, Ana. Ana abandonou.
1: Ana bloqueou.
5: Bloqueei mesmo. Então entrei em screensaver porque não
0: tinha. Malta, fazer figas.
1: Vamos lá.
0: Vamos a isto.
1: Vamos a isto. Bora lá.
4: Meu nome é Ana Raquel e sou contabilista.
1: Mas ainda por cima falámos de contabilidade
5: Mas isto está para tudo.
0: Está tudo certo, continuamos fortíssimos. Até às 11 ainda há muito para errar. Miguel, meia hora e voltamos a falar.
1: Temos de acertar uma.
5: Nós já acertamos duas, tá?
0: Acertamos duas, pá, mas estamos péssimos hoje. Pior edição de sempre.
1: Enfim.
0: Bom, daqui a pouco tempo e trânsito, Miguel, até já. E até também já. Com outra música, para ouvir daqui a nada então. Frankie Goes to Hollywood.
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5: Já estamos oficialmente no verão, por isso vamos recordar o que por lá se ouvia, mas em 1986. Lembra-se desta?

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1: 8:09, Cláudia Capela avança para o trânsito.
2: Acidente com gravidade na segunda circular entre a Escola Alemã e a entrada para o Eixo Norte-Sul, no sentido Aeroporto Benfica. Informação de duas viaturas ligeiras e uma moto em via esquerda e via central. O trânsito já está a ficar bastante demorado a partir da Encarnação. Alternativa, se estiver na zona de Sacavém, o acesso ao Eixo Norte-Sul na Cril, alguns abrandamentos na subida de Sacavém e no Eixo Norte-Sul um pouco mais compacto entre a zona do viaduto da Avenida Padre Cruz e Telheiras, com maior resistência neste acesso, nesta zona, com abrandamento para Sete Rios, mas é uma melhor opção. Há trânsito também mais compacto entre São João da Talha e o Nó de Sacavém na Autoestrada do Norte. Foram, entretanto, os resolvidos acidentes na descida de Queluz no IC19, estiveram a ocupar via central, viaturas já retiradas. O trânsito ainda está compacto entre o Cacém e Terceira até o local. Houve também acidente, mas viaturas já na raia, fora da faixa de rodagem, em Pinamanica. Há fila a partir de Alfragide. Igualmente resolvido acidentes na Marginal, junto ao Jardim de Passo de Arcos, alguma resistência em direção a Caxias, e também na A8, na zona do Nó de Frielas. Trânsito já está a melhorar entre Loures e Frielas, está mais compacto para o túnel do Grilo. Na A5, esta hora, trânsito lento entre Oeiras e o Estádio, também já na zona de Monsanto, e fila para a ponte 25 de Abril. Na A2, agora a começar na Baixa de Corroios, também já houve acidente ao quilómetro 8,5, a viatura já na Berma, na zona do segundo viaduto do Feijó. Amanhã, marcada também pela chuva à norte, ligações ao Porto, circulou com muita precaução. Trânsito já está muito lento na A28 entre a Ponte Leste e praticamente a entrada na via de cintura interna Matosinhos-Porto. Também trânsito lento em Coimbrões para a Ponta Rábida e acesso a Francos na VCI, que está preenchida Freixo Rábida entre Bonjoia e o Nó da A3, com abrandamento para a Via Norte, que está também já preenchida entre o Nó da A4 e a VCI, tal como a A3 com fila em Águas Santas. Mais informações, 820-2010.
1: Cláudia, vamos pedir ajuda. Nós não desistimos. Ajuda-nos lá aqui com o nosso ouvinte Denise a identificar a profissão.
3: Bom dia, M80. Olá, Paulo. Olá, Ana.
4: Olá, Denise.
3: É Denise. Eu vou ser meiguinha para vocês. A frase que eu mais ouço no meu trabalho é: que tipo de bolos é que vocês fazem?
4: Oh, claro.
1: Trabalha numa daquela
4: pastelaria.
1: Numa pastelaria, mas específica, de bolos de aniversário, de casamento.
2: Sim. E depois eu também vou por aí, não é?
4: Que tipo de bolos é que fazem?
2: É, que tipo só de bolos é que fazem?
1: Só
2: é uma pasteleira?
1: Ser. Claro, só
2: não
1: pode.
2: É?
1: Bem,
4: pasteleira.
1: Vamos a isto, pasteleira. Ligado aos bolos, vá.
3: Olá, eu trabalho numa fábrica de revenda de pastelaria.
4: Ah!
3: Um beijinho grande para vocês.
1: Está certo.
4: Ela pode não ser pasteleira.
1: Está lá o bolo.
4: Um pasteleiro, dois pasteleiros. Todos os pasteleiros.
1: Mais nada.
2: Muito bolinho bom.
1: Ora, aí está. Cláudia, meia hora.
4: Já comia um.
1: Também eu estou cheio de apetite.
4: Cláudia, sei lá.
1: Meia hora e voltamos a falar. Até já. Ora bem, Ana, e o tempo hoje? Como é que vai estar?
4: Um eclair, um rim. Ai. Vamos embora. Então hoje, previsão de céu nublado, aguaceiros intensos com trovoada e granizo no norte. Não vai estar nada, nada bom agora de manhã. À tarde melhora um bocadinho, fica essa nota. O resto do país, então, nuvens. Vamos à temperatura, que desceu consideravelmente. Guarda 21 graus, Ponta Delgada 22, Viana do Castelo, Porto, Viseu e Sines 23, Aveiro, Lisboa e Faro 24, Braga, Funchal, Coimbra, Porto Alegre, Setúbal e Sagres 25, Vila Real vai chegar aos 26, Bragança, Castelo Branco, Leiria, Santarém e Beja 27, Évora vai chegar aos 28 graus.
1: Somos nós e daqui a pouco o que é que vamos fazer? Claro, vamos jogar ao Sei Esta de trás para a frente. A música de hoje é tão, mas tão, mas tão fixe e o grau de dificuldade não é assim tão elevado.
4: Oh, é o que dizes sempre.
1: Vais ver que vais reconhecer. Não é assim tão difícil mesmo. Jogamos já a seguir aqui a Frankie Goes to Hollywood com Relax. A tocar agora, nas manhãs da 80.

0: 8 horas 16 minutos. Olá, olá, bom dia com as manhãs da 80, claro. Vamos iniciar a nossa edição de hoje do Sei Esta de Trás para a Frente para jogar connosco. 910, 25, 80, 81. Uma música virada do avesso. Quem canta e que música é? Vamos a isto.
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0: Ayla, a de hoje é para lá fácil, parece-me.
2: É.
0: Ah!
2: Eu acho que o desafio neste passatempo é descobrir alguém que falhe mais do que eu, porque eu sou a rainha a não conseguir adivinhar as músicas. Sou o oposto de Paulo Fernandes, mas esta, caramba.
0: Olha, só por causa das coisas, temos aqui 16 segundos. Hoje vai tudo, ei!
2: O que é que se passa contigo? Quem és tu?
0: Eu hoje
2: ocupaste o corpo do Paulo. Quem és tu?
0: Não, a mim ninguém entra aqui neste corpicho.
2: Senão ele é exorcizado. Vem o padre benzer para sair o capeta.
0: O capeta.
2: É muito fácil, Paulo.
0: Sim, sim.
2: O que é que se passa?
0: Pronto.
2: Nem estou confortável, não estou a reconhecer. Eu não gosto disto assim.
0: Estás preocupada comigo?
2: Estou.
0: Eu também me digo
2: assim. Não estás bem?
0: Estou bem,
2: ele passou o som todo.
0: Portanto, hoje tu só não agarra quem não quer. O que é que tu achas? Sem dizeres na rádio, o que é que tu achas que é? E que música? Está certo.
2: No vídeo,
0: ela
2: do branco.
0: É isso. Estou na bucha hoje, colega. E depois ri só.
2: Tão bom. Capeta.
0: Vamos lá, 910, 25, 80, 81. Jogaram-se esta connosco. Sétima Legião, porque não esqueci, nas manhãs da M80.

0: 8 horas 21 minutos, bom dia, boa viagem, sempre com as músicas da sua vida aqui nas manhãs da M80, de segunda a sexta consigo a jogar ao Sei Esta de trás para a frente. Se é a primeira vez que está aqui esta hora, então bem-vindo e obrigado pela escolha, claro. A esta hora jogamos ao Sei Esta de trás para a frente, uma música virada do avesso. Diga-nos que música é e quem é que canta. A música de hoje é esta. Eu normalmente deixo sempre passar muito tempo
1: muito,
0: da música,
1: muito, claro.
0: É sempre assim,
1: sim,
0: é sempre
1: é
0: muito. Ana acerta todos os dias também na música.
1: Sempre.
0: Vamos ouvir aqui a variedade de palpites que nos chegam à M80.
2: Bom dia M80, bom dia Ana, bom dia Paulo. Com esses microsegundos outra vez, eu vou tentar com Madonna, Material Girl, beijinhos.
1: Não, não é a Material Girl, mas é oposto.
0: Diz.
1: É oposto.
3: Bom dia, Paulo. Bom dia, Ana. Aqui neste Massamá. Epá, eu acho que isto hoje é fácil. Quer dizer, se eu falhar hoje, não vale a pena mandar mais mensagens, vez nenhuma. Eu acho que hoje é a Madonna com Material Girl, certo? Beijinhos,
1: poste,
3: bom dia.
1: Trave, poste-trave.
0: Não é. Não é.
4: O que é que vocês fizeram ao Paulo Fernandes?
1: É verdade, é.
4: Esta pessoa
1: mesmo
4: que está aí não é o Paulo Fernandes. É um clone, é outra coisa qualquer.
1: Está possuído.
4: Isto não é normal. Hoje é Madonna like a Virgin. Só não acerta. Hoje a ideia é quem é que não acerta.
1: Ah.
4: Hoje ganha quem não acertar. Porque é assim, tipo, tão
0: está
4: básica.
0: Aproveitar essa ideia.
4: O que é que vocês fizeram ao Paulo Fernandes?
1: Eu questionei-me mesmo.
4: Raptaram-me o homem, está escondido na cave, com a boca tapada. E puseram outra pessoa no lugar dele.
0: E que imagem, Sónia, obrigado.
1: Sónia, a prova vai estar nas redes sociais. É ele, de facto, Paulo.
0: Mas já agora gostámos muito, aliás, aqui da ideia da Sónia. Hoje acerta quem não acertar. Ana, o que é que achas que isto é?
1: É para dizer?
0: É para seguir o palpite da Sónia.
1: Então, seguir o palpite da Sónia.
0: Portanto, hoje acerta quem não acertar.
1: Ok, então nesse caso é Madonna com Who's That Girl?
0: Ok, muito bem. 910, 25,
1: é para não acertar,
0: 80.
1: Não é?
0: Exatamente. Boa, Ana, não acertaste. É isso mesmo.
1: Estou tão contente.
0: Vamos
1: Obrigada
0: lá,
1: a
0: agora.
1: Todos pelo vosso apoio.
0: Eddie Grant, I Don't Wanna Dance.

0: 8:27, bom dia. Sim, são as manhãs da manhã. Então, Paulo Fernandes, uma Ana Moreira e sempre a esta hora, de segunda a sexta, jogar ao Cesta de trás para a frente. A música de hoje é esta. Hoje, de facto, eu dei tudo. Eu deixei a música correr toda, eu facilitei na música.
1: Não sei o que lhe deu.
0: Ana.
1: Nem é Natal.
0: Vamos a isto. Ouvir aqui a nossa ouvinte, Xana.
2: Madonna, bom dia! Xana Fontes de Sintra, que espetáculo de música, adoro a Madonna.
0: Ok. A nossa ouvinte vai pelo caminho certo, está com a energia certa,
1: está com a energia,
0: pelo menos isso temos a certeza. E pronto, e lá está, sempre que o pai está aqui a fazer a emissão, a Vitória e a Carolina e a minha mulher têm que participar. Aliás, já percebi que a Vitória, minha filha mais velha, tem uma cena com o Cesta, ela adora e ontem pediu-me para eu pôr aqui uma música específica hoje, virada ao contrário, só que eu não percebi qual era, mas um dia destes eu ponho. Vamos lá ouvir aqui o palpite delas.
3: Bom dia, Matenta, bom dia, pai, bom dia, tia Niti.
1: Olá, meu amor.
4: Bom dia.
1: Carolina, sempre.
3: Nós achamos que... É porque vocês disseram que quem não acertasse ganhava e eu acho que é o Baby Shark. Então, adeus. Até já, pai, já te digo.
0: O pai já teve de Baby Shark. O pai já encerrou esse capítulo do Baby Shark, está bem? Bom, e agora telefone a nossa ouvinte Ana Moreira, Liga da Rússia, vai pedir o número 24. Ana, qual é o seu palpite certo? Por favor, não, o seu palpite.
1: O meu palpite é a música da Bluey, na linha do Baby Shark.
0: Não é, por favor, faz-se isso também. Dê lá a música certa, que já está na hora.
1: Like a Virgin Madonna.
0: Boa, rapidíssima a nossa ouvinte Ana, espetáculo. Vamos a isto.
1: Obrigada,
0: então.
1: Adorei participar.
0: Agora, nas manhãs da M80.

0: 8 horas 32 minutos, manhãs 10:80. Bom dia, chega ao fim a edição de hoje do Sexta de Trás para a Frente, Madonna, Like a Virgin. Amanhã, depois das 8:10, voltamos a jogar, claro. Daqui a pouco, Stranglers, para ouvir, para já atualizamos as notícias. Edição feita pelo Miguel Ai e Miguel Somos, promessas de ajuda à Venezuela.
1: A última das quais de Itália, que vai mesmo pedir à União Europeia a ativação do mecanismo de proteção civil. O objetivo é coordenar e financiar os esforços de respostas de emergência depois do duplo sismo que atingiu o país na última noite. O primeiro teve uma magnitude de 7.2, o segundo de 7.5, com epicentro perto da capital Caracas. Vários países já ofereceram apoio e os Estados Unidos anunciaram o envio de equipas de busca e salvamento, material médico e assistência humanitária. Ouvido pela M80, o climatologista Mário Marques diz que se espera o pior.
2: Infelizmente, dadas as imagens de Caracas, que já fica a 300 quilómetros, e do epicentro, espera-se o pior, e vemos edifícios colapsados, portanto, foi muito à superfície, ambos foram a 6.7 quilómetros, muito semelhante, portanto, aqui tiveram uma cadência forte, são esperadas réplicas nas próximas horas e nos próximos dias, obviamente, que irão debilitar ainda mais os edifícios.
1: A presidente interina da Venezuela confirma pelo menos 32 mortos e 700 feridos e declarou o estado de emergência na Nacional. Em Portugal, o Presidente da República mostrou-se consternado pelo sismo. Numa nota no site da Presidência, António José Seguro disse ainda estar a acompanhar esta situação. Subiu para 192 o número de mortos na República Democrática do Congo devido ao surto de ébola. O último balanço aponta ainda para mais de 1.100 casos confirmados. Ontem foi registado o primeiro caso de ébola em França, um médico humanitário que regressava de uma missão no Congo. África do Sul e Canadá vão defrontar-se nos 16avos de final do Mundial. É o único jogo da próxima fase que já está definido. Nas últimas horas apuraram-se também Suíça, Bósnia-Herzegovina, Brasil e ainda Marrocos.
0: Bom, Miguel, vamos lá tentar mais uma vez, portanto, recuperar o nosso jogo do diga-nos qual a frase que mais ouve no seu local de trabalho, que nós identificamos a sua profissão. Até agora temos sido uma nódoa. Vamos ver se continuamos uma nódoa ou se nos redimimos.
3: Bom dia, M80. A frase que eu mais ouço no meu trabalho é: então, como é que está hoje a broca?
4: Ah, pá, é assim, malta.
0: Trabalha na construção.
1: É, exatamente, sim. É isso mesmo, construção.
0: Não, não. Ou então num gabinete de dentário. Gabinete
4: exatamente, de dentista. A broca
0: uma
4: dentista.
0: Clínica dentária. Pode ser, sim.
4: Vamos como é que ele disse? Ele perguntou onde é que está a broca.
3: Bom dia,
4: como está?
3: A frase que eu mais ouço no meu trabalho é: então, como é que está hoje a broca?
4: Não.
1: Não, eu acho que é construção civil.
4: Construção.
0: Dentista.
3: O meu nome é Miguel e eu vendo material dentário.
0: Olha a dancinha, olha aqui a dancinha.
4: Podemos considerar certa.
1: Pois é, porque não é bem, ele é dentista, não é? Ele vende.
4: Mas está na gama do negócio.
1: Pois Miguel, está no setor.
0: Obrigado.
1: Tá. É bom. Paulo, não sei se estás bem, pronto. Ok, vá.
0: Não, estou ok, pá. Eu disse dentista, eu vi, pronto.
4: Vamos ter que aceitar, Miguel.
0: Meia horinha e já voltamos a falar.
4: Está
0: até
4: tão
0: já,
4: mal
0: até
4: que
0: já,
4: assim
0: sim,
4: é qualquer, bom.
0: Até perto vale. Cláudia Capela, o trânsito, como é que está?
5: Infelizmente amanhã está complicada
0: na segunda circular.
5: Em Lisboa, sim, um acidente com duas viaturas ligeiras, um motociclo, via esquerda, via central cortadas entre Telheiras e a zona de acesso à segunda circular, aliás, ao eixo norte-sul, entre a Escola Alemã e o acesso ao eixo norte-sul na zona de Telheiras, assim é que está correto. O trânsito já está muito demorado, com a fila a começar entre o nó do Prior Velho e a Encarnação, também no lado inverso há trânsito lento a partir das Torres de Lisboa até às Calvanas. A norte de Lisboa, os automobilistas optarem por outras alternativas. Neste momento, há trânsito também mais acumulado na chegada à zona de Sacavém, no final da segunda circular, entrada na Cril, uma vez que o trânsito já está condicionado na subida de Sacavém, Camarata, em direção ao eixo norte-sul e ao túnel do Grilo, em direção ao Algés, também já maior resistência a Odivelas, acesso ao nó da Pontinha. No final da A1, também já há trânsito mais difícil entre São João da Talha e o acesso também à Cril, que está com resistência também no sentido inverso, na descida de Camarate, com dificuldades no eixo norte-sul, agora já mais perto da Ameixoeira, entre a Ameixoeira e o Lumiar, em direção a Sete Rios. Entretanto, a informação de viatura parada em via central no IC19, no viaduto de Tercena, com o trânsito acumulado no local, já foi resolvido o acidente na descida de Queluz, em resolução na Berma, um acidente em Pinamanico, o trânsito ainda está condicionado, também a partir do Nó de Boeiras na autoestrada de Cascais e ainda na Baixa de Corroios para a ponte 25 de Abril. Amanhã também mais difícil-se em Moita, Marinha Marinha Grande, na Nacional 242, a informação de um acidente na cidade do Porto, filas entre Santo Ovídio e Coimbrões, Ponta Arrábida, acesso a Francos, Bom Joia, Noda A3 na VCI e na A28, Ponto de Lessa, ligação também à via de cintura interna. É, mais informações, 800-2020-10.
0: Claro, Cláudia Capela, o Miguel Laia continua por cá. Vamos aí, estamos a ouvir aqui nossa
1: ouvinte.
6: Então a frase que eu mais ouço no meu trabalho é: posso fazer só 100?
4: Instrutora de fitness.
1: Posso fazer
0: mas
1: só 100?
0: É que faz 100 repetições?
4: Instrutora de fitness.
0: Mas quem é que faz 100 repetições de burpees ou de abdominais?
4: Não, porque pede 200 e ela vai lá só 100.
0: Também que rico PT que é esse. Cláudia, alguma coisa?
5: Posso fazer só 100?
0: Epá. Padeira, trabalho numa pastelaria por causa do pão.
4: Só 100 pães?
0: Opa, então o que é que tu queres
1: fazer só 100?
0: Tu, Miguel?
1: Pai, não te sinto completamente.
0: Cláudia, alguma coisa?
5: Posso fazer só 100? Se fosse 100.
0: Pode ser 100 com sal. Pode
5: ser 100
0: com sal.
5: Pode ser trabalhar sopa. Na área da depilação.
1: Ou nas entregas? Sem entregas.
0: Ok, não, posso fazer sem entregas.
4: Pode ser 100, ela disse depilação.
7: Então, olha, onde é que há depilação e 100?
0: Só por causa do
4: raciocínio, Cláudio.
5: Pois não, sem pelo, não é? Mas sim, pronto, seria sempre sem pelo.
0: É
5: melhor ir-me embora, está bem?
0: Não é nada. Cláudio, isso é tão bom que vamos todos para depilação. Não quer saber, mas ouvir a Beatriz.
6: Então, eu sou treinadora de natação, polo aquático. E os 100
1: muito
6: se
1: bem,
6: referem aos metros na piscina.
4: Não estamos na cena da área.
6: Professora, posso fazer só 100 metros?
4: No setor?
6: Um beijo, uma ótima manhã e obrigada pela companhia.
5: Acertaste, Ana, sem dúvida.
4: Eu acho que sim,
5: não é? Desporto, desporto. Sim, sim, sim. Até já.
1: Eu não dou uma para a caixa, mas pronto, olha.
5: Nem eu.
1: Ui!
0: Os quatro juntos haveremos lá conseguir chegar, certamente. Bom, Ana, o tempo hoje, como é que está? Isso eu sei que tens aí na mousse.
4: É sim, a temperatura baixou bastante de norte a sul do país. Hoje o dia vai estar bastante feio a norte, sobretudo agora de manhã. Temos chuva forte, temos trovoada, vamos ter também granizo, mas lá está, será apenas durante a manhã. Em princípio, melhora um bocadinho à tarde, vamos esperar se se confirma. O resto do país é mesmo nuvens e nuvens. Vamos às temperaturas, começamos pelo ponto mais quente, Évora, 28 graus, recordo que pai, há 3 dias estava nos 38, portanto é mesmo uma descida acentuada. Évora 28, Bragança, Castelo Branco, Leiria, Santarém e Beja 27, Vila Real 26, Braga, Funchal, Coimbra, Porto Alegre, Setúbal e Sagres 25, Aveiro, Lisboa e Faro 24, Viana do Castelo, Porto, Viseu e Sines 23, Ponta Delgada 22, pontinho mais fresco será Guarda com 21 graus.
0: Desde as 7 a jogar ao jogo das profissões e vamos seguir em frente. E Ana, agora os dois sozinhos sem ajudas. Upa.
4: Mas temos aqui a Carolina.
0: Sim,
4: a Carolina
0: sim.
4: Hoje a nossa
0: Cláudia
4: Digital
0: Santos.
4: Manager Cenas.
8: Bom dia, o meu nome é Cláudia. A frase que eu mais ouvi sempre desde a minha formação e que agora mais do que ouvir sou eu que a digo é 5, 6, 7, 8.
0: É instrutora de fitness, aulas de grupo. 5, 6.
4: Ela agora diz mais. Ela agora diz. Está a inverter o jogo.
0: Professora de música. Professora de música. Tens algum palpite? Eu digo que é professora de música. 5, 6.
4: Treinadora
0: seis,
4: de ginástica.
0: Ou de coreografias.
4: Ginástica.
0: Passa sim.
8: Fui bailarina e agora sou professora de dança.
0: Está lá.
4: Carolina.
0: Não foi mal.
4: Temos hipótese de participar também em as para a dança. Ela diz que sim.
0: Com a cabeça, diz
4: ela
0: sim.
4: Não mente.
0: Não foi nada mal, nada mal. Já vamos continuar
4: a jogar.
0: Para já, Stranglers, Always the Sun, nas manhãs da M80. De longe a música da sua vida. Bom dia, boa viagem também.

0: das 9 da manhã, estamos a 16 minutos. Continuamos no jogo das profissões. Ora bem, nós temos aqui uma mensagem que diz assim: o som pelo qual eu me estava a rir, vamos ouvir também.
1: Olá, eu sou Afonso. E a frase que eu ouço mais no meu trabalho é: ajuda! Rápido! E vocês sabem o que é que eu faço. Mas vocês não dão muito trabalho.
2: Ajuda!
0: Rápido!
2: Rápido!
3: Ele trabalha em IT.
0: E nós não temos aqui a resposta. Nós não temos aqui a resposta.
2: Ele não deu a resposta.
0: Ele não deu a resposta.
2: Olha que malandro, hein?
0: Ok, portanto, ao nosso querido ouvinte.
1: Olá, eu sou Afonso.
2: Falta a segunda parte.
1: E a frase que eu ouço mais no meu trabalho é: ajuda! Rápido!
2: Epá, eu só me ocorre serviços.
1: Vocês não têm muito trabalho.
2: Afonso, nadador
3: técnico.
0: Afonso técnico, grande Afonso.
3: É uma pessoa que trabalha em IT. Ninguém me ouviu, ninguém me ligou nenhuma.
0: É o Afonso
3: técnico.
0: Está
3: bem, é técnico, mas eu estava a fazer o raciocínio.
0: É, não é? Espetáculo.
2: É o nosso colega.
3: Não sei quanto tempo a dizer-vos que é o.
0: Olha!
2: É quando o computador vai abaixo. O computador vai abaixo, de facto, vamos ali para o corredor e é.
0: Oi! O computador e a mesa, o software aqui da rádio. Olha, sabes?
2: É sempre rápido, sim.
0: O nosso Afonso ouve as manhãs, não é muito?
2: Isto é amor, Afonso.
0: Afonso.
2: Isto é amor.
0: Tô nem aí.

0: Ratone aí nas manhãs da M80. Bom dia, 12 minutos agora das 9 da manhã. Já há pouco tínhamos ouvido a voz da Susana Romana, mas agora, com toda a poupa e circunstância, olá, colega!
1: Bons dias, bons dias!
0: Bom dia! Hoje em que vai brilhar? Em macaquinhos do sótão.
1: Ora bem, estamos todos a pensar no mesmo. Ah, o Mundial Portugal não, estamos todos a pensar em férias. E então vamos falar sobre
0: isso. Não te vou desmentir, sim. Para ouvir daqui a pouco e sempre no Rail.

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3: É que nem todas as férias implicam viajar. Mas mesmo assim, eu hoje queria debruçar-me em tipos de comportamento humano, tipos de pessoas, quando há uma discussão sobre viagens de férias. Quando estamos a falar de viagens, para onde é que vamos, para onde é que não vamos, okay. O que é que queremos fazer? Porque é o tema, as férias estão a ser o tema número um em todas as interações, sejam elas presentes ou futuras. Portanto, vamos falar um bocadinho sobre isso. A primeira pessoa que eu gosto muito de apanhar nestas conversas é o novato. É uma pessoa que não está habituada a viajar, mas que quer começar a dar o seu pezinho, quer viajar, então quer fazer perguntas. Mas normalmente percebe zero do assunto, porque o máximo que viajou foi até a Marquise. Por isso faz perguntas um bocadinho básicas, com algum pânico à mistura, tipo, olhem, eu estive a ver aquele das low cost. Quando é muito low cost, eu tenho que conduzir o meu próprio avião. É isso.
4: Alguém que responda que sim, por favor.
3: É para conduzir. E olha, eu vi que o limite da mala são 11 quilos. Eu posso levar uma com 27 e para compensar até lá faço dieta e perco com os 16 quilos de diferença?
5: Olha,
3: dá para ser.
4: Sim, por favor.
3: Tem sempre imensas questões. Outro tipo é o odiador. É a pessoa com quem não interessa de que destino é que estás a falar. É tudo péssimo. Tem opiniões muito vincadas. São todos péssimos. Os hotéis são todos um esterco. Os ex-libres são todos sobrevalorizados. É tudo terrível. Paris, péssimo. Maldivas, uma seca. Empire State Building, a Samara Correia também há prédios.
4: Sim, não percebo. Exato.
3: São especialmente críticos com a indústria hoteleira. São pessoas que às vezes moram numa cave de exército sem janelas, mas sob hotéis.
4: Exato.
3: Olha, tenho opiniões. Olha, fui, disseram que era um hotel de 5 estrelas. Não havia ostras ao pequeno almoço. Não havia um Brad Pitt no meu bidé. Foi uma vergonha.
4: Má onda.
5: Ou então vão aquelas que se vê muito no TikTok, que é norte-americanos, regra geral, vão a países e dizem que não gostam da comida local e não tinha comida deles.
3: Não tinha.
5: E a péssimo serviço.
4: Chama-se estar num país diferente, uma cultura diferente.
3: Não é para isso. O outro tipo é o oposto do anterior. É o adorador. Adora tudo o que está no estrangeiro. Tudo é mais lindo lá fora, tudo é mais arrebatador, tudo é maravilhoso. Os semáforos são lindos, os autoclismos são lindos, os patinhos de açúcar são lindos, até a gastroenterite que apanhou por lá é linda.
5: É uma experiência.
3: É a melhor gastroenterite que já apanhou, porque lá fora faz esse gastroenterite.
4: Portanto, era o arrasador antes e este é o...
3: É o adorador.
4: Depois está ali no meio.
3: O outro tipo, é um tipo muito comum, mas que me dá sempre alguma vontade de rir, que é o BBB. Sabem, conhecem a sigla BBB. Bom, Pera. Bonito e barato.
5: Ah, bom, bonito e barato. Ah.
3: Pois, está bem. São pessoas que andam sempre à procura de coisas BBB.
4: Bom,
3: sendo
4: bonito.
3: Que o mundo não é BBB de maneira geral. Há algumas exceções, mas o mundo não é BBB de maneira geral.
5: Tens sorte porque está em saldo, porque fizeram preço especial no Agoda.
4: Falha um dos Bs.
3: Normalmente falha um dos Bs, mas normalmente estas pessoas que querem um BBB são muito inteligentes. Querem umas férias de luxo grátis, basicamente. Tipo, pessoal, alguém sabe, diz que eu estou à procura. Um destino, tudo incluído, num resort de luxo, na zona central de um país com o PIB 7 vezes maior que o português.
4: Claro.
3: Já agora, primeira quinzena de agosto, mas olha, tem que ficar máximo 58 euros para 4 pessoas.
4: Claro.
3: E depois ficam muito chateadas quando não encontram.
5: É. Sim, as coisas já não são
3: como eram.
5: Já não é. Antes eu conseguia, agora já.
3: Eu antes ia de férias, pagava em termossos e agora é isto.
5: Exato. Agora é o estreito de Hormuz que serve para tudo.
4: Exato.
3: E por último, o opinador. O opinador tem palpites muito convictos sobre as férias dos outros. Tem muitos palpites, quer muito opinar. Tipo, tem dizer, olha, estou na dúvida, não sei se vou para Amsterdão, sou para Viena. As pessoas dizem logo, dizem para Lesoto ou para Corroios. E argumentam, até opiniões muito vincadas. Alguém diz, estive a ver online um hotel 4 estrelas para ser um fixe e começa a contar a história de uma tia-avó que uma vez tropeçou num tapete de um hotel, bateu com a cabeça, até hoje acha que é o Sean Connery. Tem muitas opiniões.
5: Sim,
3: é muito intenso.
5: Acrescenta.
3: Não precisamos tanto. Vamos ter calma.
6: Quando é que vais ter esta cena?
3: Agosto, acho eu. Ainda não falei com o nosso diretor.
5: Ah,
3: diretor, vou de férias em agosto, mas ele não sabe.
4: Recado na primeira mão. Take your sticking paws off me, you damn dirty ape. Pequinhos no sótão. 3 minutinhos agora das 9 da manhã, seguimos com as músicas da sua vida. Se for o seu caso, boas férias. Se a pequenada estiver quase tarde de férias, vá, só faltam mais uns dias e está quase. Upside Down, Diana Ross nas mãos.

0: Somos nós, bom dia, são 9 horas e 1 minuto. Para ouvir daqui a pouco o George Harrison, vamos tocar o Got My Mind Set On You, mas já lá vamos. Até porque há que atualizar as notícias. Miguel Ai, o governo português já reagiu ao duplo sismo na Venezuela.
1: Portugal vai enviar meios de ajuda a serem anunciados nas próximas horas. É a resposta depois dos sismos de magnitude de 7.2 e 7.5 terem atingido a Venezuela na última noite. O secretário de Estado das Comunidades Portuguesas diz que está a acompanhar a situação. Emílio Sousa garante que para já não há vítimas portuguesas.
2: Neste momento não temos informação de vítimas portuguesas. Os nossos serviços estão no terreno e estamos a fazer vários contactos com o movimento associativo também, e até ao momento não temos informação de vítimas portuguesas.
1: Já foram disponibilizados números telefónicos para que os portugueses nas cidades de Caracas e Valência informem sobre situações de emergência. Para já estão confirmados 32 mortos e 700 feridos, mas os números devem subir nas próximas horas. O Centro Geológico dos Estados Unidos aponta mesmo para um número de mortos superior a 10 mil. O climatologista Mário Marques antecipa um número elevado de vítimas.
3: Vendo os estragos provocados em Caracas, fica a 300 quilómetros, imagino nas outras regiões mais perto ou em redor do epicentro, não é, que foi a 300 quilómetros, infelizmente o número de vítimas poderá ser muito superior. É por isso que eles estimam entre 10 mil a 100 mil, portanto é uma grande escala, mas eventualmente, infelizmente, será um número avultado.
1: A Itália vai pedir à União Europeia a ativação do mecanismo de proteção civil para coordenar e financiar os esforços de respostas de emergência. Os Estados Unidos anunciaram o envio de equipas de busca e salvamento, material médico e assistência humanitária. A Venezuela declarou estado de emergência. Subiu para 192 o número de mortos na República Democrática do Congo devido ao surto de ébola. O último balanço aponta ainda para mais de 1.100 casos confirmados. Ontem foi registado o primeiro caso de ébola em França, um médico humanitário que regressava de uma missão no Congo. Estreia hoje nas salas de cinema nacionais o filme Dia D sob pressão. Centra-se nas 72 horas que antecederam a maior invasão marítima da história. Sandra Braga Fernandes.
4: Dr. James Stagg. Junho de 1944, James Stagg é o meteorologista-chefe de uma operação que promete mudar o rumo da Segunda Guerra Mundial. Os aliados querem desembarcar na Normandia, mas a meteorologia causa dúvidas. Há previsões contraditórias e aumenta a pressão para lançar o ataque. Uma decisão pode custar milhares de vidas. We must face the facts. The
1: facts, however frightening they may be. Dia D sob pressão, um filme para ver a partir de hoje nos cinemas.
5: E belíssimo filme, sem dúvida.
0: Miguel, meia hora, voltamos a falar.
1: Até já.
0: Agora, 9 horas 4 minutos, o tempo e o trânsito para ouvir daqui a pouco. Fazemos já aqui a ressalva, está a chover e não é pouco.

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0: São 9:08. Cláudia Capela, o trânsito começou muito torto, como costuma dizer, esta manhã, logo às 7. E como é que está agora?
1: Sim, e com a informação de chuva bastante intensa em alguns pontos na área da Grande Lisboa nos últimos minutos, também com a indicação de zonas com nevoeiro, é o caso da linha de Cascais, a afetar ainda mais a visibilidade. Circulo com todo o cuidado, circulo mais devagar, modera a velocidade e redobra a atenção. O trânsito complicou-se na A5, Lisboa para Cascais, houve acidente ao quilómetro 8, acaba de ser resolvido na zona do estádio Nó da Crele. O trânsito ficou acumulado logo a partir da zona de Caselas, a afetar-se também o acesso da Cril, entrada na A5 em Miraflores, isto em direção a Cascais. Permanece também o trânsito mais acumulado entre o Nó da Crele e a afetar a Crele em direção a Oeiras, e o mesmo no sentido inverso também, ainda a partir de Oeiras para Linda a Velha, no acesso ao viaduto Duarte Pacheco em Monsanto. Já começa a melhorar na zona onde se deu o acidente, na segunda circular entre a Escola Alemã e o Eixo Norte-Sul, no sentido Aeroporto-Benfica, mas ainda está acumulado a partir da zona entre Sacavém e principalmente a Encarnação, também com dificuldades nas ligações à Cril, em Sacavém, mesmo a afetar o acesso da segunda circular, com um trânsito ainda lento. O São João da Talha também em direção ao Norte de Sacavém, na Autoestrada do Norte, e no IC19 Alfragide Pinamanique, também agora maior demora de novo até à curva do Palácio de Queluz, a partir de Tercena, Sintra, Lisboa, e está igualmente a ficar mais compacto na reta dos comandos no sentido inverso, Lisboa-Sintra. Fila ainda para a Ponte 25 de Abril, viadutos do Feijó em Torres Vedras. Atenção, o acidente a afetar bastante a Nacional 247 em Silveira, em Casalinhos de Alfaiata. Também informação de trânsito acumulado nas ligações da Nacional 3 para Vila Nova da Rainha, a ligação a Zambuja carregado. A área do Porto, houve acidente na zona do Amial, a Rábida Freixo, viaturas a ocuparem parte da via direita, e ainda fila em Gaia para a Ponta Rábida e no final da A3, perto de Águas Santas.
0: Cláudia,
1: mais informações?
0: É isso mesmo.
1: É isso, 820-2010.
0: E em meia horinha nós voltamos a falar contigo. Até já, Cláudia. Ora bem, Ana, está de chuva, não é?
2: Está, e vai ser assim um dia bem cinzentão. Muitas nuvens, aguaceiros fortes com trovoada e granizo no norte, até assim meio-dia.
0: Até se calhar conto com o dia todo com isso.
2: Ou isso,
0: não é?
2: na melhor das hipóteses, é estar prevenido para tudo. À tarde, supostamente melhora um bocadinho, mas logo se verá. No resto do país, é esta chuva e estas nuvens, vai ser um bocadinho chato. Máximas desceram. Guarda vai chegar aos 21 graus hoje, Ponta Delgada 22, Viana do Castelo, Porto, Viseu e Sines 23, Aveiro, Lisboa e Faro 24, Braga, Funchal, Coimbra, Porto Alegre, Setúbal e Sagres 25, Vila Real 26, Bragança, Castelo Branco, Leiria, Santarém e Beja vão chegar aos 27 graus, Évora aos 28. Cheguei à conclusão que eu vim fresquinha a mais hoje.
0: Viemos todos. Mas agora, se ainda for o tempo, já sabe. Ora bem, já cá está também o Paulo Rico no estúdio. É uma conversa que temos que ter agora os quatro, e consigo também, portanto seremos no mínimo 5 cromos do Mundial. Eu não faço, estou completamente fora, mas sei que tenho aqui uma pessoa desde as 7 da manhã a dizer que está desesperada.
2: Pois estou, tenho que vos contar uma história. Então é assim, o Vicente tinha dois meninos que faziam anos e o presente dele foi cromos.
3: Sim,
2: mas eu comprei todos, não é? Comprei, imagina, não me lembro quantos é que foi, mas imagina que dei 10 cromos, 10 chaquetas a um, 10 chaquetas a outro, e depois tipo 10 para o Vicente, já não dava há imenso tempo. Então não é que o amigo saca-lhe Messi, saca-lhe Cristiano Ronaldo,
0: os mais raros,
2: mais uma de Legends e não sei o quê. O miúdo estava que não podia, porque não é, foi só uma questão de sorte mesmo. Cromos comprados pela mãe foram parar. Mas o miúdo prometeu que lhe ia dar o Cristiano Ronaldo, porque ele já tinha repetido, já tinha saído, e até hoje ainda não deu. Diz que voltou atrás na palavra. Então o miúdo está pior que estragado. Portanto, o apelo a esta nação é: Rua Sampaio Pina 24,
4: comigo,
2: se comoveu
4: comigo,
2: com esta história.
3: Não, eu acho que ia vir o próprio Cristiano para tirarmos uma foto e colares a foto na caderneta.
2: Portanto, se tiverem a mais, se não se importarem
0: quais
2: de
0: é que
2: participar.
0: Qual é que é?
2: O Messi falou com os grandes, imagina,
0: Messi,
2: na mesma saqueta.
0: Portanto, falta-te
2: Messi
0: e
2: Cristiano Ronaldo.
0: Messi
2: e
0: Cristiano Ronaldo. Está pedido, Ana Moreira.
4: Moral da história, para a próxima: abres as saquetas, escolhes os melhores e depois dás alguns
2: a colar.
4: Não, não e vou tatuar, ontem... toma aqui 30 cromos.
2: E é um eu ontem disse assim, olha, sabes o que é que a mamã vai fazer? Vai perder a vergonha e vai pedir aos ouvintes da M80.
0: Portanto, já fiz. Precisamos para a coleção de cromos do Mundial 2026 do Vicente, filho da Ana Moreira, que tragam, por favor, ao número 24 da Sampaio
2: Pino. E um Cristiano Ronaldo, curiosamente. Cristiano.
0: Paulo, e tu, que vais
4: vamos
0: fazer?
4: À linha de passe. Portugal joga sábado à noite, sábado para domingo, com a Colômbia. Vamos falar desse jogo porque eu, na próxima sexta-feira, portanto, amanhã não virei.
3: Tenho
4: um jogo de madrugada. Vou fazer teletrabalho. Vou fazer um grande jogo. Japão-Suécia para Angola.
3: Por acaso, é capaz de ser bem fixe.
0: Um bom jogo.
4: Sim, mas queria dizer que já sabemos até onde Portugal vai chegar, segundo o Computador Europa, e fizemos, finalmente, a eleição aqui na rádio
3: do sexy,
4: do jogador mais bonito, mais sexy do Mundial, e eu vou dizer quem é daqui a pouco.
0: Já a seguir, George Harrison, nas manhãs da M80.

0: São 9:17, manhãs 10:80, bom dia. De facto, temos os melhores e mais atentos ouvintes do mundo. Há pouco a Ana Moreira pediu para seu pequenote cromos da caderneta do Mundial 2026, Messi e Cristiano Ronaldo, porque estão em falta. Olá, bom dia, Márcio Vidoedo. Bom dia, o meu filho tem o Messi repetido, podemos fazer chegar? Pode, sim, senhor,
1: Márcio,
0: e agradecemos muito.
1: Obrigado. Não, não, e o que é que pede de volta? Eu
0: exato.
1: Márcio, são agentes dos nossos ouvintes,
0: faça assim,
1: então.
0: Claro. Peça qualquer coisa de volta que se nós pudermos fazer.
1: Sim.
0: Grande Rico, como é que é?
2: Bom dia, bom dia. Portugal joga sábado para domingo, meia-noite e meia com a Colômbia. O jogo, à partida, vai decidir o primeiro e segundo lugar do grupo, porque será mesmo assim. Portugal, na próxima fase, já o disse, ou vai jogar de sábado para domingo do outro fim de semana à meia-noite, às 2:30 da manhã, ou de quinta para sexta à meia-noite. Vai ser assim se passarmos.
1: Ok.
2: A Colômbia, que tem Luís Soares, do Sporting, sim, Richard Rios, do Benfica, mas também os antigos jogadores do Porto, Quintero, Rames e um dos meus jogadores preferidos,
1: o Rames,
2: Luís Dias.
1: Foi
2: convocado, é o capitão.
0: Sim, sim, sim.
1: Estava completamente
2: noutra estreia.
0: Sim, sim, sim,
2: sim. E tem Luís Dias, que é sim, só dos maiores craques do mundo.
1: Também era do Porto,
2: incrível,
1: portanto...
2: era do Porto, sim. Já sabem onde é que vão ver o jogo de... Se é que vão ver, de sábado
0: sim,
2: para mim.
0: Sim, em Sesimbra, com a família toda. Vamos juntar toda a gente.
2: Na Praia da Califórnia.
0: Não, vai ser mesmo em casa. Vamos juntar a família toda, vai ser sábado à noite, vai ser bem giro. Pá.
2: Se for jantar a Rodinhas, manda lá um abraço àquela malta.
0: Com certeza que virei. Come-se tão bom petisco no Rodinhas.
2: É tão bom.
0: E a Praia da Califórnia, que estamos a ver.
2: Sim,
0: Rodinhas é ótimo.
2: É ótimo, sim.
1: Eu se calhar vou para o mesmo sítio lá para o café do Zezão.
2: Ok,
1: está aberto até
2: sorte.
1: Às 2 da manhã.
2: Zezão.
1: Portanto, se calhar vamos todos para lá. Ou seja, contratar uma babysitter para ficar com a criançada toda, tudo num sítio só.
2: Não vou perguntar à Sana, porque a Sana vai dizer: eu vou estar entre a sala e o quarto e vou se acordar para fazer xixi, vou ver um bocadinho do jogo.
1: Sim.
2: É isso mesmo.
1: Isso. Conheces-me tão bem, Paulo Rico.
2: Frente ao Uzbequistão, o jogo foi transmitido na TVI e foi o programa mais visto do dia, de terça-feira.
1: Não me espanta.
2: A média superior a 3 milhões e 100 mil espectadores. Este, por ser este horário, não põe as mãos no fogo, mas nunca se sabe.
0: Mas mesmo assim, olha, que
2: mesmo
0: é
2: assim,
1: eu acho que as empresas... Ai, não, é domingo, está tudo
2: é
1: bem.
2: É sábado para domingo. Sim. Da noite passada, a vitória no Brasil. Como dizia no Brasil, Neymar já deixou o teletrabalho e já voltou a jogar.
0: Sim, olha,
2: já jogou, já jogou. 3-0.
1: E teve bem. Eu fui dormir depois do segundo golo do Vini.
2: Vini, sim. Vini
0: foi
2: bem
0: ótimo.
2: Foi ótimo.
1: Estava a torcer pela... Eu estou sempre a torcer pela Escócia.
2: A Escócia corre o risco de mais uma vez ser eliminada. Nunca
1: mas
2: passa.
1: Acho que
2: nunca
1: já
2: passa.
1: Sabiam.
2: Sim. Brasil e Marrocos passaram neste grupo. Também a Suíça e o Canadá já estão apurados. México e África do Sul também. Agora são as definições. Da noite de sexta para sábado, 1 da manhã joga Cabo Verde. Pode apurar-se se vencer a Arábia Saudita. O empate também até poderá chegar. Cabo Verde, que ontem inaugurou a Rua Vozinha.
1: Oh,
2: é giro. Foi na cidade de Calheta, que é o guarda-redes. Sim, talvez o jogador com mais hype, mais mediatismo.
1: Quantos é que ele tem já seguidas? Continua que vou.
2: Tinha para uns 12 ou 14 da última
1: vez que eu vi. Já estava nos 16.
0: É o guarda-redes de Cabo Verde, que começa com 6 mil e poucos seguidores nas redes sociais e de repente.
2: Por causa do jogo contra a Espanha, passou para 3, 4, 5, 6,
0: 6,
2: 10, 12 milhões, aí em 14.
1: Tem quase 16 milhões.
2: 16 milhões, pronto. Foi também inaugurada a Rua Tubarão Azul para homenagear o futebol de Cabo Verde. Entretanto, as previsões do supercomputador Opta, especialista em antever o que poderá acontecer nas grandes competições, antecipam Portugal-Argentina nos quartos de final.
1: Nos quartos, pois é, muita gente a falar disso, sim.
2: Portugal passa o grupo, elimina Equador, depois elimina Iraque ou Canadá e joga com a Argentina nos quartos. Não diz se depois Portugal passa ou não, sendo que Portugal é o quinto na lista de favoritos. Por falar em tabela...
0: Silêncio, silêncio. O que é, venha quem vier. Primeiro a ganhar a clube, depois logo se vê.
2: Eu tinha falado aqui que a redação e mais algumas pessoas desta rádio tinham, desta rádio, da M80, depois de uma exaustiva pesquisa e sondagem, estudo elaborado, tinha feito uma sondagem para perceber quem era o jogador mais sexy deste Mundial, os mais bonitos. Havia uma lista longa e o vencedor é português. Vamos começar por baixo... Para já, terceiro lugar, pódio, ex-eco, Zidane, o filho de Zidane.
1: Sim.
2: Bellingham, jogador inglês.
1: Ah, é muito
3: sim,
1: bonito ele, é verdade.
2: E dois portugueses, Ruben Dias em terceiro e Rafael Leão, também em terceiro.
0: Okay.
1: Foi o Ruben Dias que eu votei.
2: Foi? Foi. Ah, ficou em terceiro lugar.
1: Okay.
2: Em
1: tem
2: segundo
1: pinta,
2: lugar...
0: Sim, sim, sim, sim. E o Rafael
2: Leão
0: também.
2: Em segundo lugar, o argentino Rodrigo De Paul.
1: Olha,
0: já,
1: a nossa
0: acho que alguém já
1: assinar.
0: Rodrigo De
2: Paulo.
1: Aqui uma Gen Z
2: a assinar.
1: Sim, sim.
2: Sim. Até o vídeo ficou abanado assim.
1: Ah, sim, sim, percebo.
2: De Paulo. E em primeiro, não sei se tens rufos aí para darmos destaque.
1: Não fazemos nós.
0: Não, mas tenho aqui outra coisa. Portanto, o terceiro lugar entregue, segundo lugar entregue também.
2: E o primeiro lugar, o jogador mais giro deste Mundial, mais sensual, mais sexy. De acordo com a votação de...
0: Pessoas.
2: De pessoas da M80. E não só, várias pessoas desta casa claro, que andavam claro, por aí. Claro, claro. É... Francisco Trincão.
3: Percebo.
1: O vianense.
0: Pá,
1: isto é meu conterrâneo.
0: O seu próprio gosto, portanto é super discutível.
3: O vianense. Não, fez uma capa incrível, acho que foi para a GQ, já não me lembro. Talvez, fez uma capa muito bonita para uma revista. Rodrigo, e eu percebo.
2: Esteve aqui sentado connosco há 2 anos, 1 ano e tal. Sim. Quando o Sporting foi campeão.
0: Quem foi?
2: O Francisco Trincão.
1: Sim. Tu estavas a ver quem?
0: Eu estava a ver o Francisco Conceição.
1: Não.
0: Por isso é que não sei se reparar no meu silêncio. Pronto. Sim. Mas os gostos são de. Sim, o Trincão.
2: Aquele bigode.
3: Eu percebo o Trincão. Não seria a minha escolha, mas compreendem.
0: Tem muito carisma, muita
1: classe. Não é só isso. Entra na estética tuga, assim, meio betinho, aquele bigodinho.
2: Posso dizer que era o meu preferido?
0: Pode, Paulo Rico.
2: Era o Locadia do coração.
1: Locadia Coração.
2: Agora estás a dizer,
3: Jurgen Locadia. Jurgen, esse nome tão.
1: Bem, mas o Rafael Leão.
3: Ah, sim, giro.
0: Para mim.
3: Sim. Rafael Leão.
2: Obviamente não estava nem Paulo Fernandes nem Paulo Rico, senão ganhariam.
0: Aliás, nesta votação entrasse Ana Moreira, Susana Romana, Carolina Guerreiro, Carolina Ferreira, ganhariam também.
2: Principalmente em modo retro dos cromos que foram apresentados a semana passada.
1: Está tudo nas redes sociais, quem tiver curiosidade de ver.
0: Que bigodaças que nós temos.
1: Eu adoro a minha mise.
2: Olha, boa sorte para Portugal, amanhã não estarei porque farei teletrabalho e estarei a fazer coisas de casa para a rádio e outras coisas.
0: Segunda-feira então há rescaldo.
2: Sim senhor, já estaremos.
0: Então vá, Paulo Rico, bom fim de semana.
1: Beijo.
0: Linha de passe. São agora 9:24. Bom dia, uma excelente quinta-feira, a caminho do trabalho, a caminho da escola com a pequenada, com chuva, portanto, atenções redobradas se estiver na estrada. Sempre aqui nas manhãs da manhã as músicas da sua vida, já no ar, Paixão dos Heróis do Mar e antes das 10 da manhã, vamos falar sobre Juanes e atenção que Há aqui bilhetes para um concerto que está aí quase a chegar. Sim, vamos dizer como é que vai poder ganhar bilhetes. Já lá vamos.

agora são 9 horas 27 minutos. Bom dia com as manhãs da 80. Não vale a pena ir muito longe. Daqui a pouco temos que falar consigo sobre o concerto de Juanes, que está aí quase a chegar. Acontece no dia 26 de julho. E temos que falar consigo sobre o tema bilhetes. Contamos tudo já a seguir.

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1: Tenho uma camisa negra.
2: O Paulo tem hoje, o Paulo trouxe para
0: tenho
2: falar deste momento.
0: T-shirt em negra.
2: Ser um homem precavido.
1: Está tudo interligado. Este programa é assim, está muito antenado com o que está a acontecer e estamos antenados também com o seu desejo profundo de ver ao vivo este artista colombiano que nos vai fazer dançar e cantar e vai ser muito, muito, muito divertido.
3: Então em bilhetes.
1: 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Não podemos dizer já, senão entramos
2: mas
1: em treino.
2: Mas há de ser um êxito, pronto.
1: Com certeza.
2: Não é um lado B.
0: E não vamos inventar, fica prometido.
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0: Isto é tão giro. Juanes, La Camisa Negra, agora nas manhãs da M80.

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1: 9:33, manhãs 10:80, bom dia, bom dia. Daqui a pouco atualizamos o trânsito, não está fácil esta manhã também, as previsões do tempo hoje não entusiasmam muito e arrancamos agora com esta edição do noticiário. A Miguel Aia, Portugal vai enviar ajuda para a Venezuela.
2: Portugal junta-se assim a outros países que já anunciaram o envio de ajuda depois do duplo sismo que atingiu o país na última noite. O secretário de Estado das Comunidades Portuguesas diz que será anunciado nas próximas horas o tipo de ajuda que será enviado. Emílio Sousa diz que para já não há indicação de vítimas portuguesas.
3: Neste momento não temos informação de vítimas portuguesas. Os nossos serviços estão no terreno e estamos a fazer vários contactos com o movimento associativo também e até ao momento não temos informação de vítimas portuguesas.
2: Já foram disponibilizados números telefónicos para que os portugueses nas cidades de Caracas e Valência informem sobre situações de emergência. Para já estão confirmados 32 mortos e 700 feridos, mas os números devem subir nas próximas horas. O Centro Geológico dos Estados Unidos aponta mesmo para um número de mortos superior a 10 mil. Um duplo sismo de magnitude de 7.2 e 7.5 atingiu a Venezuela na última noite. Em França, as autoridades emitiram avisos de tempestades severas, numa altura em que o país está a ser afetado por uma onda de calor. Está prevista chuva forte, rajadas de vento intensas e granizo a partir da tarde e noite de hoje. O alerta vermelho de calor foi alargado a 100 departamentos. Ontem, França quebrou o recorde de temperatura média mais elevada no país, cerca de 30 graus. A informação sobre o VIH em Portugal está dispersa e pouco articulada. É a conclusão de cerca de 30 especialistas de instituições públicas de saúde, associações e municípios. Dizem que desta forma é difícil acompanhar o percurso das pessoas depois do diagnóstico. Este grupo de especialistas considera, no entanto, que o país tem capacidade para melhorar a monitorização do vírus.
1: Miguel, por volta das 10 voltamos a
2: combinar.
1: Falar.
2: Até já.
1: Ora bem, Cláudia Capela, trânsito. Venha de lá essas informações de trânsito.
4: Complicações em Lisboa agora, especialmente.
1: Sim, manhã para esquecer, não é? Logo desde as 7.
4: Sim, muitos acidentes, infelizmente, e agora mais um acidente a envolver um motociclo no acesso da Cril para Sacavém. Na chegada à zona de Sacavém, na descida após o túnel do Grilo, é muito perto da saída para o IC2. O trânsito já está muito demorado antes do túnel do Grilo, a afetar já muitos acessos de Odivelas e da A8 e também o ramo de saída do Eixo Norte-Sul em direção a Sacavém e também a afetar, claro, a ligação para a Ponte Vasco da Gama. Sendo que no sentido inverso tem estado também mais acumulado nos acessos de Sacavém, entrada na Grilo, em direção ao Eixo Norte-Sul. Neste momento, a segunda circular já começa a ser uma melhor opção em direção à zona de Benfica, embora com o trânsito lento entre o Relógio e o Campo Grande para o Eixo Norte-Sul já com menos dificuldades, uma vez que em direção aos túneis de Benfica há ainda trânsito lento também em Odivelas, na entrada na cidade pela Calçada de Carris e depois mais lento em Telheiras no Eixo Norte-Sul, mas mesmo o percurso na Crile-se entre Odivelas e o Nó da Pontinha ainda se faz com trânsito acumulado. Também a Autoestrada do Norte em direção a Sacavém com dificuldades a partir de São João da Talha. A Brisa informa agora também de um incidente ao quilómetro 3,5 na zona de acesso ao viaduto sobre o Rio Trancão. Com dificuldades na A5, o trânsito ainda está muito acumulado em Oeiras para Linda a Velha, acesso também ao viaduto Arte Pacheco no Alto Monsanto. Lado inverso, ainda com resistência na zona de Miraflores, muito compacto também para Oeiras. No IC19, lento a partir de Terceira, a fila para a ponte 25 de Abril, a começar junto aos viadutos do Feijó. No Algarve, nas Estrada Nacional 2, também recebemos a informação de acidente na estrada de São Brás de Alportel, a seguir a Estói. Quanto à cidade do Porto, acidente em Matosinhos, na A28, em direção à cidade invicta, é na zona do Nó da A4, via esquerda cortada, trânsito mais demorado na ponte de Leça.
1: Cláudia, dar ao receber informações de trânsito, então, que nestes dias ainda se tornam mais valiosas.
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1: Até já, por volta das 10 voltamos a falar. Ana, isto está de chuva?
5: É verdade, está de chuva em grande parte do país e assim será mais intensa até no norte. Durante a manhã, à tarde, a coisa pode melhorar um bocadinho, mas vamos contar com tudo. Aguaceiros, trovoada, granizo também. e descida da temperatura. E vamos a elas. Guarda é o ponto mais fresco, com 21 graus de máxima. Ponta Delgada, 22. Viana do Castelo, Porto, Viseu e Sines, 23. Aveiro, Lisboa e Faro, 24. Braga, Funchal, Coimbra, Porto Alegre, Setúbal e Sagres, 25. Vila Real, 26. Bragança, Castelo Branco, Leiria, Santarém e Beja, 27. Évora vai chegar aos 28 graus. Acabei de me aperceber que não devia ter pedido para lavar o meu carro, porque com a chuva é trabalho, é dinheiro para o lixo.
1: Agora entra a poeira que já lá estava e mais a chuvinha que aí vem, ainda fica mais...
5: Estava terrível, estava terrível.
1: Terminaste, ex-colega?
5: Sim.
1: Temos que falar sobre isto, de facto. Temos muito gosto e muito orgulho em estar de mãos dadas aqui com esta tour que vem. Os lendários Scorpions estão de volta ao nosso país.
5: É verdade, dia 8 de julho. Não falta quase tempo nenhum.
1: Sim, sim.
5: Estamos a falar...
1: 15 dias.
5: Quê? 15 dias, mais coisa, menos coisa. Então, será dia 8 de julho na Mel Arena, considerados a banda de rock número 1 na Alemanha e em outros países, certamente, também. 120 milhões de discos vendidos, concertos a dar com pau, ou seja, experiência em palco é o que eles mais têm. 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
1: E como é que a noite vai ser? Vai ser em parte assim.
5: Assistir a isto tudo ao vivo. E a cores.

como se costuma dizer, são umas atrás das outras. 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Limahl agora, Never Ending Story, de longe, a música e as

0: 13 minutinhos agora das 10 da manhã. Bom dia com as manhãs da 80. Claro, relembramos R-A-Y-O à sua espera. 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Maravilhosa aplicação. Tal e qual, tudo o que acontece nas manhãs da 80, como o que vai acontecer daqui a nada, a playlist da Wanda, vem aí, a Wanda Miranda.
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2: Olá, Wanda. Bom dia.
3: Olá.
2: Como está,
3: colega? Bom dia. Olha, estou muito bem e ainda por cima ainda me sinto melhor porque trago boas notícias para os fãs dos Faith No More.
4: Olha, mas é, estão
3: é verdade. Eles podem mesmo estar de regresso aos palcos em 2027. A banda começou por lançar assim um teaser misterioso nas redes sociais, só com a data 2027. Podia ser outra coisa, podia ser o fim do mundo dos maias, o segundo, não é?
4: Olha, mas não. Se calhar é.
3: Mas não, levantou logo rumores de uma possível digressão. A primeira a acontecer será a primeira em mais de uma década. E há mais, o baixista Bill Gold já confirmou em entrevista que o regresso é real. Ele diz sim, vamos tocar, vamos dar isso a sério. Se avançar, será então o primeiro concerto desde 2016, depois de vários cancelamentos devido à pandemia e depois também aos problemas de saúde mental de Mike Patton. Conclusão, ainda não há datas, pelo menos a última vez que espreitei não havia, mas depois de anos em pausa, acho que é uma boa notícia o regresso dos Faith No More e o facto de eles estarem oficialmente a dar sinais de vida.
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Hoje celebramos George Michael, um dos maiores ícones da cultura pop de todos os tempos. Deu-se a conhecer como parte da dupla Wham, mas depois avançou para uma carreira a solo e tinha muito para dizer. Fate foi o primeiro álbum a solo, saiu em 1987 e ganhou o Grammy de Álbum do Ano. Era inegável o talento para escrever. George Michael continua a ser o único compositor a solo a ganhar 3 vezes o prestigiado prémio de Compositor do Ano nos Ivor Novello Awards. Há mais música na M80 com George Michael.

0: Agora são 10 horas 3 minutos, é a altura de atualizar novamente as notícias e Miguel Haya procura-se por vida na Venezuela.
1: A cada segundo que passa, as esperanças vão diminuindo depois do duplo sismo de magnitude 7.2 e 7.5 que atingiu o país na última noite. As equipas de resgate estão no terreno e deverão contar com um reforço enviado por vários países nas próximas horas. Portugal já garantiu que vai enviar ajuda, que será revelada em detalhe em breve. Promessa do secretário de Estado das Comunidades Portuguesas, Emídio Sousa, diz que para já não há indicação de vítimas portuguesas.
2: Neste momento não temos informação de vítimas portuguesas. Os nossos serviços estão no terreno e estamos a fazer vários contactos com o movimento associativo também, e até ao momento não temos informação de vítimas portuguesas.
1: Já foram disponibilizados números telefónicos para que os portugueses nas cidades de Caracas e Valência informem sobre situações de emergência. Para já estão confirmados 32 mortos e 700 feridos, mas os números devem subir nas próximas horas. Em França, as autoridades emitiram avisos de tempestades severas, numa altura em que o país está a ser afetado por uma onda de calor. Está prevista chuva forte, rajadas de vento intensas e granizo a partir da tarde e noite de hoje. O alerta vermelho de calor foi alargado a 100 departamentos. O climatologista Mário Marques explica porque é que este calor é diferente do que existe em Portugal.
3: Nós temos aqui o Atlântico com a sua brisa marítima, com a sua influência de mar no termostato para aclimatizar tanto no inverno com temperaturas mais ou menos do litoral como as temperaturas mais quentes no verão. Eles lá não têm essa situação, uma vez que muitas das regiões foram afetadas de uma forma severa, estão a 300, 400 quilómetros do litoral.
1: Espanha está também com temperaturas altas. As estimativas divulgadas hoje apontam para 212 mortes associadas ao calor entre domingo e a quarta-feira. A informação sobre o VIH em Portugal está dispersa e pouco articulada. É a conclusão de cerca de 30 especialistas de instituições públicas de saúde, associações e municípios. Dizem que desta forma é difícil acompanhar o percurso das pessoas depois do diagnóstico. O Benfica começa hoje a trabalhar na nova época. O primeiro dia de trabalho fica marcado pelo novo treinador, Paulo Rico.
4: Marco Silva e a nova equipa técnica são para já as grandes novidades no regresso ao trabalho. Da época passada para esta, poucas mexidas no plantel até agora. Reforços oficiais ainda nenhum, mas o brasileiro Índio, de 17 anos, defesa central, está muito perto. Otamendi e Sidney Cabral são saídas confirmadas. Ainda com vários jogadores no Mundial, este regresso ao trabalho fica marcado pela presença de alguns jovens jogadores que estavam na equipa B. Primeiro jogo oficial, terceira pré-eliminatória da Liga Europa, com o Santegala na Suíça a 23 de julho. Antes, há jogos particulares no Algarve, com Flamengo e Villarreal.
1: A primeira fase do estágio decorre no Seixal até 8 de julho.
0: E até amanhã, Miguel.
1: Até amanhã, um abraço.
0: Agora são 10 horas 6 minutos, já a seguir o tempo e o trânsito.
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0: 10 horas 10 minutos, Cláudio Capela, manhã quase para esquecer no que diz respeito também ao trânsito, mas como é que estamos? Já há sinais assim de melhorias?
22: Sim, manhã marcada por muitos acidentes. Exato. Neste momento, na área do Grande Porto, ainda há nota para duas ocorrências, um acidente em via esquerda na A28 em Matosinhos, muito perto do acesso da A4 a afetar o trânsito entre Espoanós e a Ponte de Leça, e também uma ocorrência na Via Norte Nacional 14, no sentido Porto Maia, junto à saída para a Estrada Nacional 13, trânsito aqui demorado e também o trânsito lento no sentido inverso até à passagem por este local. Quanto à zona norte de Lisboa, Torres Vedras, também amanhã complicada em Silveira, Casalinhos de Alfaiate, um acidente na Nacional 247 continua a afetar a circulação em ambos os sentidos. Igualmente, dificuldades na A8 em direção a Lisboa, atenção à saída para Frielas. Há agora informação também de acidente na Nacional 250, que está a complicar bastante o trânsito em ambos os sentidos. Também afeta o acesso a seguir ir ao túnel do Grilo em direção ao local, sendo que na A8 há também demora para chegar ao túnel em direção a Sacavém. Mantém-se o acidente que envolveu um motociclo na chegada a Sacavém, um pouco antes da saída para o IC2, a afetar igualmente o acesso ao túnel do Grilo a partir de Odivelas. Nesta ligação, trânsito ainda muito demorado. Também a alternativa calçada de Carris com o trânsito ainda lento, Odivelas-Lisboa, e abrandamentos nos acessos à Cril em Sacavém, também no final da A1, com a resistência em direção também ao túnel do Grilo. Entretanto, a alternativa segunda circular com maior demora em direção a Sacavém, entre o Estádio da Luz e a passagem pelo Campo Grande Calvanas. Fila para a Ponte 25 de Abril, viadutos do Feijó, no IC19 agora mais lento na subida de Queluz para Tercena, tem a ver com trabalhos à corte de via esquerda Lisboa-Sintra. Lado inverso acumulado principalmente em Alfragide para Pinamanique, também no final da A5. Quanto à zona sul, ainda estói acidente na Nacional 2 no Algarve, na estrada de São Brás ao Portel, no local, circulação condicionada em ambos os sentidos. Mais informações, linha grátis, 820-2010.
0: Até já, Cláudia. Ora bem, Ana, no dia 25 de junho vem-lhe lá essa chuva.
23: É, uma chuva e um dia feio, sobretudo dia feio. É. As temperaturas é que não estão ali pelos 10 graus nem 12, senão diria que, olha, inverno outra vez.
0: Exato.
23: Ainda por cima, a norte vai ser mais intenso, onde até falam de outras coisas à mistura, para além de aguaceiros, granizo e também trovoada. Mas, em princípio, melhora durante a tarde. Agora, o melhor é o quê? Não é? Eu não estou a atirar o melhorar para um céu azul.
0: Okay.
23: Estás a atirar para um...
0: Não está tão mal.
24: Não. Mas... dá para estender roupa hoje?
23: Não. É. Quem dei... Oh!
24: Tens roupa na corda?
23: Opa!
24: Nós tirámos ontem à noite, se lembrarmos.
23: Tens uma máquina de brancos. Opa, está tudo molho, está tudo. Ai, que desgraça.
24: Está tudo ensopadito.
0: Isto, isto foi em direto. Isto sim é um verdadeiro problema.
23: O momento radiofónico. Sim, foi em direto que me caiu a ficha e aí percebi-me do meu estendal. Ai, meu Deus do céu. Bom, temperaturas: Guarda, 21 graus. A roupa é tua, Susana, lembraste?
24: Eu!
23: Ponta Delgada, 22. Viana do Castelo, Porto, Viseu e Sines, 23. Aveiro, Lisboa e Faro, 24. Braga, Funchal, Coimbra, Porto Alegre, Setúbal e Sagres, 25. Vila Real, 26. Bragança, Castelo Branco, Leiria, Santarém e Beja, 27. Évora, 28. Não é só a trabalheira que me dá a tirar do estendal para lavar, é o consumo de tudo, incluindo da minha paciência.
24: Arranjas um tanque.
23: Olha, quantas vezes... Vocês não lavam roupa à mão?
24: Às vezes.
0: Às vezes, quando há ali uma nódoa, uma que não quer sair, tem de ser.
23: Eu lavo imenso.
0: Roupa mais delicada, claro.
23: Eu sou... O meu filho é o rei dos equipamentos de futebol.
0: Ui.
23: Então eu lá o sábado, sabe que eu lombo ali a lavar com cuidado.
24: Pões a curar, pões o sabãozinho, pões a curar ao solo.
23: Ponho uma bacia, ponho água, ponho o homo, não é?
0: Ana.
23: E as coisas lá dentro.
0: Ana, Susana, posso dizer que jogar ténis em terra batida com equipamentos brancos... É um miminho
23: mas
0: para tirar
23: é que tu
0: aquilo.
23: Compras branquinho, meu caro.
0: Branquinho é que é, fica muito bonito.
24: Aquilo é a nossa ninfa. Lá vai ele, branquinho.
0: 10 horas, 14 minutos. Vamos avançar com isto antes que isto descarrile a sério, até porque anos 90, aí estão eles.
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23: Quem então venceu? De um lado, Royce and Murphy com os seus Moloko Sing It Back. Do outro, quem já estará a fazer a mala para vir para Portugal, Jamiroquai com Virtual Insanity. Ora bem, feitas as contas e entretanto acho que apaguei a folha. Não interessa, apaguei a folha. Mas eu sei quem ganhou, só um bocadinho.
24: Eu também sei.
0: Eu também
24: então,
0: sei. Então,
24: ganhou o Jamiroquai com 65% dos votos.
0: É anos 90, já no ar, nas manhãs da 80. E já a seguir vamos precisar de toda a sua atenção.
23: Ui.
0: Algo que é do seu interesse.

10 horas, 18 minutos, manhãs, 10:80. Olá, olá, bom dia. Então há pouco tínhamos falado sobre em lhe roubarmos 3 minutos da sua total atenção. Eu acho que na balança a coisa vai ficar bem equilibrada, porque o assunto sobre o qual queremos falar do seu interesse, roubamos 3 minutos da sua vida, mas damos-lhe em troca a hipótese de ficar com 45 mil euros de valor em Show Me the Money.

0: 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Todas essas inscrições vão passar, vão parar a um computador. Vá, vamos Sim. imaginar assim. Depois na sexta-feira...
1: Mas é mesmo um computador.
0: É mesmo. Às 14h, a Vera Fernandes irá ativar esse mesmo computador. Vai sortear um dos números de telemóvel e vai ser o seu. E depois vai fazer a chamada. Atenção, vai tocar 5 vezes. E tem de atender. A primeira coisa que diz é show me the money. Não pode dizer estou,
1: não.
0: Quem fala, alô,
2: senão,
0: ligo mais tarde.
2: Senão é imediatamente desclassificado.
1: Foi!
2: E não há hipótese.
1: Assim.
2: Sim, olha que é um murro no estômago. Se até para nós é...
0: Então não.
2: Então para quem percebe que tinha ali pode-se mudar a vida e não muda. Portanto é tomar mesmo atenção, enraizar isto. É atender o telefone a dizer show me the money.
0: E arrisque. Às vezes é assim, do nada, nem é destas coisas, mas olha, hoje acordei virada para aqui. E depois as coisas acontecem.
2: E sabemos que vai acontecer na sua vida já amanhã, 14h. No ar, a nossa viagem pelos anos 90. Esta é uma das melhores bandas dos anos 90, o Black or White, de Michael Jackson, nas manhãs da M80.

0: É sempre assim, de segunda a sexta-feira, entre as 10 e as 11 da manhã, uma fantástica viagem pelos anos 90, aqui nas manhãs da 80, é a nossa propriedade. E claro, vai seguir, por ouvir daqui nada, os Spin Doctors.
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3: Gris, o clássico que conquistou já.

0: Agora são 10h30, altura para fazer aqui uma nova ronda pelo trânsito, nesta manhã muito complicada no trânsito, logo às 7 da manhã, com muitos acidentes, a chuva também a não ajudar. Cláudia Capela, e como é que chegamos a estas horas?
1: Ainda com dificuldades na descida do túnel do Grilo para Sacavém, devido ao acidente que ocorreu junto às saídas para Sacavém, um pouco antes da ligação ao IC2, numa das vias mais à direita. O trânsito ainda está condicionado a partir do túnel do Grilo, a afetar a saída do eixo norte-sul em Camarate, e o ramo de ligação da A8 Frielas também em direção ao túnel, sendo que há resistência na saída da A8 para Frielas. A informação de acidente também na Nacional 250. Ainda dificuldades na alternativa Calçada de Carris, na subida Odivelas Lumiar, e a segunda circular com o trânsito ainda acumulado entre o Estádio da Luz e o Campo Grande Calvanas, também em direção ao Nó de Sacavém. No IC19 há resistência na zona do viaduto da Crela em direção a Sintra, tem a ver com trabalhos em via esquerda em Tercena, sentido inversa, abrandamento que é a Luz Amadora e fila ainda entre Alfragide e Piramanique, final da A5 na zona da Cruz das Oliveiras para a ponte 25 de Abril, ligação de Almada em direção à Praça das Portagens com o trânsito mais lento. No eixo norte-sul, para além da fila na ligação ao eixo norte-sul, tem estado também, aliás, no eixo norte-sul, para além da fila no acesso à Cril em direção a Sacavém, tem estado também com maiores dificuldades na zona entre Campolide e a saída para Alcântara, a ligação à Avenida de Ceuta. Também ainda notícia de trânsito condicionado na ligação Porto Maia, via Norte Nacional 14, agora a informação de avaria próxima do acesso para a Nacional 13 em via direita. Foi resolvido o acidente na zona do Nodo A4 na A28 em Matosinhos, mas o trânsito ainda está lento na Ponte de Leça e também ainda muito acumulado para Francos na via de cintura interna, a Rábida Freixo, a seguir ao tabuleiro da Ponta à Rábida, zona do Campo Alegre. Mais informações, 820-2010. Até amanhã.
0: Até amanhã, Cláudia. Ora bem, Ana, quanto a São Pedro hoje, enviou-nos aqui um belo presente.
2: É verdade, deve ser por causa da celebração, se não me engano, as festas de São Pedro é de domingo para segunda ou segunda para terça, agora não sei, mas eu acho que é domingo para segunda. A Póvoa de Varzim e por aí fora já está tudo em preparações, que eu sei. Tem. Vai estar feio, muito feio hoje o dia, aguaceiros intensos, com trovoada e granizo, no caso norte, supostamente durante a tarde melhora ligeiramente, mas não garanto, eu sou só a portadora da mensagem. Vamos às temperaturas, baixaram bastante, Guarda 21 graus, Ponta Delgada 22, Viana do Castelo, Porto, Viseu e Sines 23, Aveiro, Lisboa e Faro 24, Braga, Funchal, Coimbra, Porto Alegre, Setúbal e Sagres 25, Vila Real 26, Bragança, Castelo Branco, Leiria, Santarém e Beja 27, Évora vai chegar aos 28 graus.
0: Diz que somos nós, o Paulo, uma Ânima, a Susana também, a caminho das 11 da manhã, estamos a 27 minutos das 11, ainda bem que o apanhamos e que a apanhamos por aí, tínhamos mesmo que falar consigo sobre isto, porque não se fazem 19 anos todos os dias, 19 anos pedem um festão, uma grande festa que vai precisamente acontecer, festa em 80 Teen Spirit, powered by Prom, líder na distribuição de 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Quando é que isto vai acontecer?
2: Dia 24 de julho e vai estar muito bom, solinho do bom, assim um pôr do sol incrível.
3: Nós já encomendámos, mandámos ver.
2: Nós vamos fazer.
0: Está a ser feito ainda, sim, personalizado, por isso é que demora um bocado mais a entregar, mas
3: é
0: está
3: muito
0: tudo ok.
3: Sim.
2: É uma festa diferente das de sempre, porque olha, vai envolver emissão, nós vamos lá estar a fazer emissão. Não podemos avançar muito mais do que isto, mas vamos. A equipa da M80 também toda mobilizada para Vila Nova de Gaia, para o Porto, ainda não sei onde é que será o nosso hotel, mas é lá. Esta festa, dia 24 de julho, é justamente também tem Vila Nova de Gaia, no WOW, se preferir, wow.pt. É lá, aliás, que pode e deve comprar os bilhetes para uma noite incrível com as músicas da sua vida e ainda um beijinho do David Fonseca.
0: Exatamente, o David já nos disse.
3: Com ou sem língua?
0: Sem língua, e sabemos também disso.
3: Mas sem língua.
0: David Fonseca vai dar um beijinho a todas.
2: Coitado, se
0: não
2: souber.
0: Tirar-me para fora de pé. Longe disso. Uma coisa temos a certeza, que terá um grande espetáculo. Todos nós já tivemos a sorte de aqui na rádio de ter um espetáculo assim privado de David Fonseca
2: mais
0: para
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0: a empresa.
2: Ou seja, um grupo específico de pessoas.
0: 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Portanto, vai ser mesmo muito
2: épico. Compre o bilhete, que eles estão mesmo a voar. 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
3: É uma ótima prenda. Prenda de Natal já!
2: Antecipada?
3: Porque
2: fica
3: resolvido. Chegou o Natal, então e aquela festa? Eu fazia.
0: Por exemplo.
2: wow.pt. É só lá que pode comprar os bilhetes. E venha à festa.
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0: Estes três que aqui estão amanhã, a partir das 7 da manhã, cá estaremos outra vez juntos para as manhãs de M80.
2: Maltinha, às 11 há lado B e nós deixamos um assunto pendente no outro lado B anterior que eu lembrei-me, estava eu a ir para a cama ontem, como se não tivesse outras coisas para pensar na vida. Era isso. Olha, cromos, quem quiser mandar cromos para a Ana Moreira, rua Sampaio e Pina.
3: Eu julgava 24. Que ela estava a chamar cromos, que ele diz, olha, cromos,
0: não. Eu já vi que isto era a secção de recados da Ana.
2: Se tiver cromos a mais, por favor, o meu filho agradece. Okay. É uma carta para a rua Sampaio e Pina, cheia de cromos. Pronto, é isso.
0: Obrigada. Messi e Cristiano Ronaldo, não é? Os Legends. Sim. Eu não percebo nada que não estou a fazer essa...
2: Sim, foram parar à saqueta que eu dei ao amigo dele. E ele, quando abriu à frente do Vicente, estava a ver que aquela criança ia...
0: Portanto, foi uma boa samaritana, mas já percebi que não vou lá. Bom, então vá. Até amanhã. Cromos e lá vê.
2: Sim.

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4: Agora às 11, as notícias com a Mónica Baltazar. Bom dia, Mónica. A terra tremeu várias vezes na Venezuela.
5: Bom dia. Primeiro um sismo de magnitude 7.2, depois um de 7.5. Este foi o mais forte em mais de 100 anos na Venezuela. Já houve mais de 20 réplicas. Estão confirmados para já 32 mortos e 700 feridos, mas estima-se que possam ter morrido entre 10 mil a 100 mil pessoas. Ouvido esta manhã pela M80, Emídio Sousa, secretário de Estado das Comunidades Portuguesas, disse que para já não há informação de portugueses entre as vítimas.
6: Neste momento não temos informação de vítimas portuguesas, os nossos serviços estão no terreno e estamos a fazer vários contactos com o movimento associativo também, e até ao momento não temos informação de vítimas portuguesas.
5: Portugal já garantiu que vai enviar ajuda, vai ser revelado em detalhe nas próximas horas. Em França, as autoridades emitiram avisos de tempestades severas numa altura em que o país está a ser afetado por uma onda de calor. Está prevista chuva forte, rajadas de vento intensas e granizo a partir da tarde e noite de hoje. O alerta vermelho de calor foi alargado a 100 departamentos. O climatologista Mário Marques explica porque é que este calor é diferente do calor que se faz em Portugal.
7: Nós temos aqui o Atlântico na, com a sua brisa marítima, com a sua influência de mar no termostato para aclimatizar tanto no inverno, com temperaturas mais ou menos litoral, como as temperaturas mais quentes no verão. Eles lá não têm essa situação, uma vez que muitas das regiões foram afetadas de uma forma severa, estão a 300, 400 quilómetros do litoral.
5: Espanha também está com temperaturas elevadas e as estimativas apontam para mais de 200 mortes associadas ao calor que aconteceram entre domingo e quarta-feira. O Benfica começa hoje a preparar a nova época. O primeiro dia de trabalho fica marcado pelo novo treinador, Paulo Rico.
8: Marco Silva e a nova equipa técnica são para já as grandes novidades no regresso ao trabalho. Da época passada para esta, poucas mexidas no plantel. Chega o brasileiro Índio, defesa central de 17 anos, saem Otamendi e Sidney Cabral. Ainda com vários jogadores presentes no Mundial, o regresso ao trabalho fica marcado pela presença de alguns jovens jogadores que estavam na equipa B. O primeiro jogo oficial é com o St. Gallen, na Suíça, a 23 de julho, para a segunda pré-eliminatória da Liga Europa. Antes, há jogos particulares no Algarve com Flamengo e Villarreal.
5: Primeira fase do estágio do Benfica no Seixal até ao dia 8 de julho.
4: E pronto, Mónica, olha, o verão hoje meteu baixa médica, de cá, não é? Mas pelo menos não estamos a passar por dificuldades como, não é? Com os tantos países que estão com esta onda de calor. Por isso, aqui continuamos fresquinhas e juntas bem, até às duas, não é? Muito
5: é
4: bem,
5: mesmo, até já.
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15: Bom dia, e já é quinta-feira, 25 de junho, e prepare-se porque temos um daqueles dias em que se celebra tudo e mais alguma coisa, desde o mar até aos Beatles. E até vou mexer com a sua memória, ah, mas já lá vamos. Para já a música, e para começar hoje trago Heart com What About Love, e a seguir os Rádio Macau, o Azul.

0: Os Rádio Macau na M80 com o Anzol, bem a propósito, que hoje celebra-se o Dia do Marinheiro. Já lhe conto mais, mas para já vamos olhar para o tempo para hoje, que está assim muito dramático, não é? Céu nublado, aguaceiros que aparecem assim do nada. Esta manhã, quando estava a chegar à rádio, basicamente tive que dar uma daquelas corridas para fugir da chuva, eu e todas as pessoas que estavam nessa altura na rua. Mas, sim, vamos ter trovoada, sim, diz que sim, principalmente a norte. Durante a tarde, isto acalma tudo um bocadinho, o vento pode começar também fraquinho, mas depois vai, assim, ganhar personalidade. E quanto a temperaturas, estão em queda, sobretudo no interior norte e centro. 23 graus é a máxima hoje, tanto para Lisboa, como para o Porto, como para Faro. E pronto, posto isto, mais música daqui a nada. Whitesnake, Here I Go Again.
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música na M80. Hoje damos os parabéns a David Page, o teclista e um dos fundadores dos Toto. Foi ele quem escreveu boa parte das letras dos Toto e também um dos poucos que participa em todos os álbuns de estúdio. E desde outubro de 2009 que está no Musicians Hall of Fame, o museu que homenageia os músicos que participaram nos maiores álbuns de todos os tempos. Há mais música na M80.

0: vítimas do sismo na Venezuela.
1: O último balanço dá conta de 164 mortes e mais de 900 feridos. Os sismos de magnitude 7.2 e 7.5 deixaram um rastro de destruição no país. Há mais de 100 anos que não havia um sismo tão forte como o de 7.5. Não há para já informação de portugueses entre as vítimas. O presidente do Governo Regional da Madeira, Miguel Albuquerque, deu conta esta manhã de um hotel que desabou e que os proprietários são madeirenses.
2: Sabemos que um hotel que é propriedade madeirense desabou totalmente, o Hotel Eduardo, com as pessoas lá dentro. Neste momento temos muitas centenas de desaparecidos, não temos o contacto desses familiares e a situação é muito constrangedora. Eu penso que vai haver inúmeras vítimas.
1: O primeiro-ministro garante que o governo está pronto para enviar ajuda de emergência e humanitária para a Venezuela. Numa mensagem na rede social X, Luís Montenegro deixou uma palavra de solidariedade aos venezuelanos, portugueses e lusodescendentes. O número de vítimas na Venezuela poderá ser devastador. Estimativas apontam para entre 10 mil a 100 mil mortos. Desabou um edifício no centro do Porto, mas sem causar feridos. Aconteceu na rua Antero de Quental, que está cortada nos dois sentidos entre os cruzamentos com a rua da Constituição e rua Damião de Góis. O edifício que teria resto do chão e primeiro andar era conhecido por ter um estabelecimento com jogos da sorte. Em França, a previsão é que esta quinta-feira seja mais um dia sufocante por causa do calor extremo que atinge o país. É um calor diferente do que o que existe em Portugal. O climatologista Mário Marques explica porquê.
3: Nós temos aqui o Atlântico na, com a sua brisa marítima, com a sua influência de mar no termostato para aclimatizar tanto no inverno, com temperaturas mais ou menos litoral, como as temperaturas mais quentes no verão. Eles lá não têm essa situação, uma vez que muitas das regiões foram afetadas de uma forma severa, estão a 300, 400 quilómetros do litoral.
1: França que está a ser atingida por temperaturas extremas. O lucro da CP mais do que duplicou em 2025, em comparação com 2024, para quase 5 milhões de euros. Segundo os dados avançados hoje pela empresa, os passageiros transportados aumentaram 10,9%, ultrapassaram os 208 milhões, um novo recorde deste século.
0: Recordista das notícias desde sempre, Mónica Baltazar regressa daqui a uma hora.
1: Regressa mesmo, até já.
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1: Estou, obrigada pela companhia desse lado. Boa quinta-feira. Sabia que hoje assinala-se o Dia Internacional do Marinheiro? É verdade, uma homenagem aos cerca de 1,5 milhões de profissionais do mar que garantem grande parte do comércio mundial. Se é marinheiro, bom dia. Daqui a pouco temos o Coisas que não nos ensinaram na escola e hoje vamos perceber porque é que o nosso cérebro não é assim tão fiável como pensamos. Mas para já, a música dos Soft Cell, Tainted Love.

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1: Pelo menos a mim, não. E hoje vou andar aqui novamente à volta do cérebro, porque de facto o cérebro humano é uma coisa incrível. Então, sabe aquelas memórias que nós achamos que temos super claras na nossa cabeça? Tipo, eu lembro perfeitamente que isto aconteceu assim. Pois, então, mais notícias. As nossas memórias não são gravações. O cérebro não guarda tudo assim como um fecheiro. E cada vez que nos lembramos de algo, a ciência diz que estamos, na verdade, a reconstruir essa memória e a editá-la sem dar por isso. Ou seja, quanto mais vezes nos lembramos de uma coisa, mais hipótese há de ela já estar ligeiramente alterada. Isto é incrível, não é? Portanto, as memórias mais antigas podem ser, se calhar, as menos fiáveis. E outra coisa, aquele momento em que sentimos o telemóvel a vibrar no bolso. E vamos ver, e nada. Não, não estamos malucos. Chama-se vibração fantasma. O nosso cérebro fica tão habituado às notificações que começa a inventá-las. Um bocadinho assustador, não é? Mas ao mesmo tempo, incrível.
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1: Pelo menos a mim, não.
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0: Adriana Calcanhoto na M80. Agora passam 15 minutos do meio-dia. Estão quase, quase a chegar as 6 músicas seguidas desta hora. Temos os Bon Jovi já a seguir com You Give Love a Bad Name e temos boas notícias para os fãs da banda. Diz que vão voltar brevemente aos concertos e agora com o John Bon Jovi já completamente recuperado ali do problema que teve nas cordas vocais, ainda bem. A seguir trago Amor Eletro, Bee Gees e muito mais, mas antes passamos pelo WhatsApp.
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0: Olá, Alexandra.
2: Olá, M80, olá. Eu sou a Alexandra. O meu marido é marinheiro, ele é primeiro sargento da nossa marinha.
0: Sim.
2: Eu quero desejar a ele e a todos os seus camaradas um dia muito feliz e um agradecimento profundo pelo seu serviço à nossa pátria. Um beijinho grande a todos.
0: Muito bem, está dado o recado, é isso mesmo. Feliz dia aos marinheiros. Hoje é Dia Internacional do Marinheiro.

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aquela banda que tem um nome que tem que ser dito assim devagarinho, que é para não enrolar a língua, ou não travar a língua, não é? Três Tristes Tigres, com o mundo a meus pés, né? M80. Ficámos a 18 minutos da 1 da tarde. Sabe quem é que está quase, quase a vir a Portugal para um concerto? Este rapaz aqui.

0: calhar é uma surpresa para muita gente, mas gosto muito do Juanes. Nem é guilty pleasure, que não é nada guilty. 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Daqui a nada, há mais música com Men at Work, Prince e também os entre aspas. 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

e apesar de ser o álbum mais icónico da carreira do Prince, não ganhou o maior prémio da música. Nesse ano, o Grammy Álbum do Ano foi para Lionel Richie. Há mais música na M80

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2: E agora vamos às notícias. À 1 da tarde, Mónica Baltazar, a tragédia na Venezuela pode ser ainda maior do que se sabe até agora.
3: O último balanço dá conta de 164 mortes e mais de 900 feridos. Os sismos com magnitude de 7.2 e 7.5 deixaram um rastro de destruição no país. Há mais de 100 anos que não havia um sismo tão forte como o de 7.5. As imagens que estão a ser mostradas dão conta de um cenário devastador e as estimativas apontam para um número muito elevado de mortos, entre 10 mil a 100 mil. O climatologista Mário Marques, ouvido esta manhã pela M80, diz que as próximas horas não se adivinham fáceis num país com muitas fragilidades.
4: Venezuela já é um país, em termos económicos, muito limitado e todas as infraestruturas e serviços logísticos de apoio, serviços hospitalares, serviços de bombeiros, em termos de mesmo toda a logística associada com máquinas, com compressores, com macacos pneumáticos e etc., equipas de salvamento, não estão preparados, obviamente, que como um país se não tivesse em crise. E isso vem dificultar ainda muito mais a ajuda, sobretudo nas próximas 48 horas.

0: 72 horas, que são vitais, e infelizmente espero que não ocorram réplicas muito severas, porque senão todos os edifícios que estão fragilizados, as infraestruturas, poderão colapsar ou ainda provocar ainda mais vítimas mortais.
1: Não há para já informação de português entre as vítimas. O presidente do Governo Regional da Madeira, Miguel Albuquerque, deu conta esta manhã de um hotel que desabou e que os proprietários são madeirenses.
2: Sabemos que um hotel que é propriedade madeirense desabou totalmente, o Hotel Eduardo, com as pessoas lá dentro. Neste momento temos muitas centenas de desaparecidos, não temos o contacto destes familiares. E a situação é muito constrangedora. Eu penso que vai haver inúmeras vítimas.
1: O primeiro-ministro garante que o governo está pronto para enviar ajuda de emergência e humanitária para a Venezuela. Numa mensagem na rede social X, Luís Montenegro deixou uma palavra de solidariedade aos venezuelanos, portugueses e lusodescendentes. Desabou um edifício no centro do Porto, mas sem causar feridos. Aconteceu na Rua Antero de Quental, que está cortada nos dois sentidos entre os cruzamentos com a Rua da Constituição e a Rua Damião de Góis.
3: Olha, aqui, como sabes, o trânsito flui muito bem aqui pelos corredores.
1: Sem problemas, portanto, eu volto aqui.
3: Volta, sim, senhora. Vamos lá, pois.

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2: Então vamos lá, dar música à hora do almoço desta quinta-feira. Daqui a nada, falamos de um dia importante para a aceitação. E ainda vamos viajar pelo mundo, não é? Sem sair da rádio, porque tenho aqui coisinhas para lhe contar. Mas para já, Eric Carmen com Hungry Eyes. E logo a seguir, o clássico do Estrovante, 125.

0: O estrovante na M80, de longe a música da sua vida. Gosta desta, não é? 125 azul. Agora, deixe-me contar-lhe que hoje assinala-se o Dia Mundial do Vitiligo. É verdade, uma data importante para lembrar que a pele conta histórias diferentes e todas são válidas. É bom lembrar estas coisas. É sobre aceitação, sobre inclusão e sobre perceber que a beleza não tem um padrão único, não é? Dia Mundial do Vitiligo. Daqui a nada, Tina Turner, What's Love Got to Do With It?
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0: depois dos chutes e pontapés e antes de voltarmos à música com Billy Idol, mais feriados no mundo. Então, hoje é feriado em várias partes. Em Moçambique é o dia da independência, na Croácia é a independência também e na Eslovénia celebra-se o dia do Estado. Ou seja, nós aqui a trabalharmos, não é? E estes três países em modo festa. Curiosamente, três países que eu gostava muito de conhecer. Moçambique, Croácia está na minha bucket list completamente. E a Eslovénia, também é capaz de ser interessante. Boa quinta-feira com a M80. Não tarda nada, é fim de semana. E para quem já está de férias, boas férias.
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celebramos George Michael, um dos maiores ícones da cultura pop de todos os tempos. Deu-se a conhecer como parte da dupla Wham, mas depois avançou para uma carreira a solo e tinha muito para dizer. Feito foi o primeiro álbum a solo. Saiu em

0: E são 2 da tarde agora. As notícias, Mónica Baltazar. Já há notícia de portugueses desaparecidos na Venezuela.
1: Há pelo menos 5 portugueses desaparecidos, uma informação avançada pelo Ministro dos Negócios Estrangeiros em entrevista à CNN Portugal.
2: Há muitas pessoas que estão incontactáveis e isso não significa que estejam numa situação de risco de vida ou que sejam já vítimas deste terrível sismo. Quer os telefones, quer a internet estão em baixo em muitas zonas, o que é normal com um sismo desta natureza e, portanto, as pessoas não conseguem contactar-se. Nós sabemos já, à medida que vai avançando as horas, que haverá uma família de 4 pessoas em Lagoaira que estará mesmo desaparecida e, portanto, poderá estar debaixo de escombros, portuguesa, e que haverá uma portuguesa também na zona de Caracas.
1: O Ministro dos Negócios Estrangeiros, Paulo Rangel, anunciou ainda os meios que o governo português vai enviar para a Venezuela.
2: Nós temos já em prontidão, isto é, em preparação, já desde o início da manhã, um corpo que terá 50 pessoas, talvez 53, todas com experiência nesta área. Estamos a falar de equipas, por exemplo, de polícias com um cão para salvamento. Estamos a falar da unidade de emergência e socorro da GNR, 27 membros. Estamos a falar de pessoas da Autoridade Nacional de Proteção Civil. Estamos a falar de 2 médicos, 2 enfermeiros, 2 tripulantes de ambulâncias e, provavelmente, também alguns meios já em termos de ajuda humanitária mesmo.
1: O último balanço dá conta de 164 mortos e mais de 900 feridos, mas os sismos de magnitude 7.2 e 7.5 podem ter feito muitos milhares de mortos. Há pelo menos 10 mil pessoas desaparecidas. As autoridades da Bélgica emitiram um alerta vermelho no leste do país para os próximos dias.

0: ao agravamento do calor. As temperaturas podem chegar aos 40 graus pela segunda vez desde 2019 em França. Ontem morreu mais uma criança dentro de um carro por causa do calor, um menino de 3 anos. Na segunda-feira, dois irmãos de 2 e 4 anos também foram encontrados mortos dentro de um carro. O preço do cacau subiu em janeiro para um novo máximo, está novamente acima dos 5 mil dólares por tonelada, cerca de 4.300 euros. A preocupação com o fornecimento devido às condições climáticas é um dos motivos que explica esta subida.
1: Estou a respirar fundo, sabes porquê? As imagens do que está a acontecer na Venezuela
0: são impressionantes.
1: E uma pessoa fica de coração partido.
0: E o pior, deve estar partido.
1: É verdade, é verdade. Mónica, tu estás despachadinha por hoje. Combinamos para amanhã, não é?
0: Até amanhã.
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4: Cá, estamos nesta quinta-feira, 25 de junho, que é, estava aqui a pensar, assim um dia meio aleatório, sabe? Há muita coisa para celebrar, gelados, apertos de mão, até vamos fazer uma contagem decrescente que ninguém pediu, veja bem. Mas para já... Kenny Loggins, Footloose.

0: pronúncia do Norte, o GNR na M80. Já a seguir, as seis músicas seguidinhas desta hora, a começarem com Nothing Is Gonna Stop Us Now, dos Starship. Lá pelo meio, vai ouvir mais uma música da minha playlist. A playlist da Wanda, é estranho dizer isto assim, mas pronto, é como se chama. A playlist da Wanda, que vai entrar em modo Best Of já na próxima semana. Eu vou de férias, é verdade, mas a playlist vai continuar por cá, mas com os episódios mais ouvidos, as músicas favoritas de quem, ou os episódios favoritos de quem ouve a playlist nas várias plataformas digitais. Quais serão? Quais serão as músicas mais ouvidas, os episódios mais ouvidos? Provavelmente alguns clássicos, que já sabe de cor, haverá certamente também algumas surpresas. É para ouvir de segunda à sexta-feira, por volta das 9h45, das 14h25, das 18h45 e das 9h25. E todos os episódios estão disponíveis na App Rail.
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Hoje trago não só uma música, mas também boas notícias para os fãs desta banda. Os Faith No More podem estar mesmo de regresso aos palcos em 2027. A banda lançou há dias assim um teaser misterioso nas redes sociais com a data 2027, levantando imediatamente rumores de uma digressão, a primeira em mais de uma década. E agora há mais, o baixista Bill Gold já confirmou em entrevista que o regresso é real. Vamos tocar, vamos dar isso a sério, disse ele. Se avançar, será então o primeiro concerto desde 2016, depois de vários cancelamentos devido à pandemia e aos problemas de saúde mental do vocalista. Conclusão, ainda não há datas, mas depois de anos em pausa, os Faith No More estão oficialmente a dar sinais de vida. A música que trago hoje é uma das minhas preferidas da banda, foi uma das primeiras músicas a dar notoriedade aos Faith No More, tornou-se um clássico dos concertos. O vocalista original na altura era o Chuck Mosley, antes da entrada de Mike Patton. Alguns consideram esta música uma das primeiras experiências de rap sobre guitarras de rock. Eu adoro-a, tem um poder, uma energia incrível. Vamos então ouvi-la. We Care A Lot, os Faith No More, hoje na minha playlist.

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0: O amor dos heróis do mar, né? 80, no final das 6 músicas seguidas desta hora, nesta quinta-feira, 25 de junho. Já comentei contigo que hoje é um daqueles dias em que se celebra tudo e mais alguma coisa. Quero ouvir? Então, é dia do aperto de mão. Sim, existe. Dia da TV a cores. Ainda há por aí alguém que se lembre da televisão a preto e branco. É dia do peixe-gato. Dia do parfé de morango. Ai, tão bom. Dia do gelado foguete, seja lá isso o que for. E também Bourdain Day, sim, em homenagem ao chefe Anthony Bourdain, que merece ser lembrado. E faltam exatamente 6 meses para o Natal. Sim, não estava preparado para isto, não é? Entretanto, queria fazer esta contagem dos 6 meses para o Natal, ao som do clássico dos clássicos, mas quer ver o que é que acontece? Olha, estou aqui a carregar no botão que diz Mariah Carey, All I Want For Christmas Is You. Não, eu não ia passar a música toda, mas está cancelada. Está cancelada até ao Natal. Se calhar é melhor assim.
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0: Agora vamos passar aqui pelo WhatsApp, porque a Denise ouviu a edição de hoje do Coisas Que Não Nos Ensinaram Na Escola, que foi à volta aqui do cérebro, o quão incrível é o nosso cérebro, mas as partidas também nos pode pregar, não é? E ela quer dizer umas coisas. Olá, Denise.
2: Olá, Wanda.
0: Olá.
2: Olha, o meu cérebro deve ter algum bug, um erro informático qualquer, porque em vez de alterar memórias, ele apaga-as completamente. Já por várias vezes eu digo à minha mãe, tens os brincos tão lindos, ou tens um fio, ou uma pulseira tão bonita, e ela diz-me, foste tu que me deste?
0: Ah.
2: E eu fico sempre desconfiada, porque eu não me lembro de nada de ter dado aquilo à minha mãe.
0: É terrível.
2: Então, olha, é difícil viver com o meu cérebro. Um beijinho.
0: Um beijinho, Denise, obrigada pela partilha. Sou igual, a sério. Em casa chamam uma pessoa mais distraída do mundo. Eu digo sempre, não, isto é o meu cérebro que anda muito cansado. Ficámos a 17 minutos das 3 da tarde. Voltamos à música Não Tarda Nada com Eva Louise and the News, The Power of Love. Depois, mais à frente, há mais música com Toto. E vamos ainda recordar a Ana Moura. 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
1: Já estamos oficialmente no verão, por isso vamos recordar o que por lá se ouvia, mas em 1986. Lembra-se desta?

damos os parabéns a David Page, o teclista e um dos fundadores dos Toto. Foi ele quem escreveu boa parte das letras dos Toto e também um dos poucos que participa em todos os álbuns de estúdio. E desde outubro de 2009 que está no Musicians Hall of Fame, o museu que homenageia os músicos que participaram nos maiores álbuns de todos os tempos. Há mais música na M80 com os Toto.

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4: E agora as notícias. Rui Tomás, boa tarde. Vamos voltar a olhar para os efeitos do sismo na Venezuela.
5: Boa tarde. Pelo menos 5 portugueses estão desaparecidos após o duplo sismo na Venezuela. Confirmação feita pelo ministro dos Negócios Estrangeiros em entrevista à CNN Portugal. Paulo Rangel diz que existem ainda muitas pessoas incontactáveis.
6: Há muitas pessoas que estão incontactáveis e isso não significa que estejam numa situação de risco de vida ou que sejam já vítimas deste terrível sismo. Quer os telefones, quer a internet estão em baixo em muitas zonas, o que é normal com um sismo desta natureza, e portanto as pessoas não conseguem contactar-se. Nós sabemos já, à medida que vai avançando as horas, que haverá uma família de 4 pessoas em Lago Aira que estará mesmo desaparecida e portanto poderá estar debaixo de escombros, portuguesa, e que haverá uma portuguesa também na zona de Caracas.
5: O chefe da diplomacia portuguesa confirma ainda o envio de uma equipa de 53 pessoas para apoiar as operações de resgate e salvamento que estão a ser coordenadas pelas Nações Unidas. Um duplo sismo de 7.2 e 7.5 na escala de Richter atingiu esta madrugada a Venezuela. O balanço mais recente aponta para 164 vítimas mortais e mais de 900 feridos. A vaga de calor que tem afetado Espanha, França e Reino Unido está a caminho do leste da Europa. As previsões apontam para temperaturas que podem chegar aos 40 graus centígrados em algumas regiões do sul e leste da Alemanha já esta quinta-feira e por todo o país. Amanhã, também a República Checa e a Bélgica lançaram um aviso de temperaturas extremas para os próximos dias. França bateu ontem pelo segundo dia consecutivo o recorde de temperatura mais elevada de que há registro na zona de Nantes. A mínima durante o dia de ontem ultrapassou os 27 graus. Faltam poucos dias para terminar o prazo de entrega do IRS. A bastonária da Ordem dos Contabilistas apela aos contribuintes para não deixarem a obrigação fiscal para o fim. Paula Franco lembra que este ano os reembolsos são menores.
7: Como tivemos também em 2025 aquela redução da retenção na fonte, em que no fundo em agosto e em setembro os contribuintes receberam mais dinheiro no seu bolso, mas diminuíram a retenção na fonte, portanto no fundo o acerto final com o Estado já foi feito anteriormente e por isso o que se sente efetivamente nas declarações são reembolsos menores ou até pagamento de imposto por alguns contribuintes, embora o universo daqueles que tiveram reembolso ainda foi significativo.
5: O prazo para a entrega da declaração de IRS termina já na próxima terça-feira. Uma pessoa morreu e outras 5 ficaram feridas após uma colisão rodoviária esta tarde na Anadia. O acidente levou mesmo ao corte do IC2 em ambos os sentidos. Confirmação feita em 80 por fonte do Comando Regional da Proteção Civil de Aveiro. As autoridades recomendam A1 como alternativa enquanto decorrem as operações de socorro e limpeza da via. Para mais informações de trânsito, tem linha grátis da M80 820 2010.
4: E para mais notícias, esperamos uma horinha, não é, Rui? Exato. Até já.
5: Até já.
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4: É isso, e é a minha última hora de hoje aqui consigo, mas ainda vamos falar de uma coisa que pode mesmo mudar a sua vida. Sim, posso já dizer, estou a falar dos 45 mil euros do Show Me The Money, não é? Que é amanhã, amanhã é dia de Show Me The Money. Mas para já, voltamos à música com Lionel Richie. All Night Long, All Night.

0: Não sei como é que é consigo, mas para mim esta semana passou a correr. É verdade, amanhã já é sexta-feira. Amanhã vamos ter 45 mil euros que vão cair na conta de alguém. E vão mesmo, porque desta vez o prémio é garantido. É uma daquelas edições em que ligamos e ligamos e ligamos as vezes que forem precisas até alguém atender a dizer show me the money. Portanto, amanhã, sexta-feira, 45 mil euros, prémio garantido. Atenda à chamada até ao quinto toque e diga show me the money. Fácil, não é? O horário é entre as 14 e as 15. Para já tem que participar, não é? Só participar não se habilita. Então envie mensagem com a palavra vencer para o número 68900. O custo da participação é de 1,5€ mais IVA. Já as músicas que se seguem são completamente grátis e vão ser 6 de seguida. Culture Club, Jorge Palma, Pointer Sisters, Los Hermanos, REO Speedwagon e Lena D'Água.
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O original é do António Variações. Esta versão é da Lena D'Água e é bem gira. E com ela terminam as 6 músicas seguidas desta hora na M80. Está quase a terminar também a minha emissão de hoje. Ainda vou trazer Mike Oldfield e Maggie Riley a seguir com Moonlight Shadow. Depois das 4 fica com o regresso à casa da M80. Então, continuação de boa quinta-feira. E amanhã cá estaremos para celebrar a sexta-feira juntos. Boa? Então, até amanhã.

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e apesar de ser o álbum mais icónico da carreira do Prince, não ganhou o maior prémio da música. Nesse ano, o Grammy Álbum do Ano foi para Lionel Richie. Há mais música na M80.

0: Boa tarde e bom regresso a casa. São 4 da tarde já e vem os Cock Robin com When Your Heart Is Weak. E agora temos notícias com o Rui Tomás e há um português morto na Venezuela. Boa tarde, Rui.
1: Boa tarde. O Ministério dos Negócios Estrangeiros acabou de confirmar a morte de um cidadão português nos sismos na Venezuela. Através das redes sociais é confirmado que se trata de uma vítima do sexo masculino retirada dos escombros com vida, mas que acabou por falecer a caminho do hospital. Confirmação também feita em 80 pelo secretário de Estado das Comunidades, Emílio Sousa.
2: Nós temos, de facto, esta pessoa falecida, que foi retirada dos escombros com vida e a caminho do hospital faleceu. Dos outros 5 que ainda não conseguimos contactar, ainda não temos mais informação.
1: Ora, pelo menos 5 portugueses estão ainda desaparecidos após este duplo sismo, confirmação feita pelo Ministro dos Negócios Estrangeiros. Em entrevista à CNN Portugal, Paulo Rangel diz que existem ainda muitas pessoas incontactáveis.
3: Há muitas pessoas que estão incontactáveis e isso não significa que estejam numa situação de risco de vida ou que sejam já vítimas deste terrível sismo. Quer os telefones, quer a internet, estão em baixo em muitas zonas, o que é normal com um sismo desta natureza, e portanto as pessoas não conseguem contactar-se. Nós sabemos já, à medida que vão avançando as horas, que haverá uma família de 4 pessoas em Lago Aira que estará mesmo desaparecida e, portanto, poderá estar debaixo de escombros, portuguesa, e que haverá uma portuguesa também na zona de Caracas.
1: O chefe da diplomacia portuguesa confirma ainda o envio de uma equipa de 53 pessoas para apoiar as operações de resgate e salvamento que estão a ser coordenadas pelas Nações Unidas. Um duplo sismo de 7.2 e 7.5 atingiu esta madrugada a Venezuela. O balanço mais recente aponta para pelo menos 164 vítimas mortais e mais de 900 feridos. A vaga de calor que está a afetar a Espanha, França e Reino Unido está a caminho do leste da Europa. As previsões apontam para temperaturas que podem chegar aos 40 graus em algumas regiões do sul e leste da Alemanha já hoje e por todo o país. A partir da manhã, também a República Checa e a Bélgica lançaram um aviso de temperaturas extremas para os próximos dias. França bateu ontem pelo segundo dia consecutivo o recorde de temperatura mais elevada de que há registro na zona de Nantes. A mínima durante o dia de ontem ultrapassou os 27 graus. Pedro Neto garante que a seleção portuguesa tem que levar atitude para o campo se quiser derrotar a Colômbia no jogo que fecha o Grupo K do Mundial. O estreno do Chelsea deixa fortes elogios ao adversário.
4: Um adversário que está bem, um adversário que tem uma boa equipa, foi finalista na Copa América e a palavra-chave acho que é resiliência e também acrescentar bom trabalho. É isso que nós temos feito, temos sido resilientes, temos trabalhado muito e acho que para o jogo com a Colômbia essa também é a chave, sabendo que também é uma equipa muito batalhadora, uma equipa sul-americana que é muito forte também nesse aspecto e nós temos que igualar ou superar esses aspectos também.
1: Pedro Neto diz que ninguém na seleção está a fazer contas para escolher o adversário na próxima fase e que o objetivo é mesmo o primeiro lugar do grupo, Portugal de fronte à Colômbia, na madrugada de domingo à 12:30.
0: Obrigada, Rui Tomás. As notícias de volta às 5:43. Daqui a uns minutos está a ouvir os Cock Robin.
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2: 4:08, boa tarde, já é quinta-feira, já está quase o fim de semana. Será que ainda está a recuperar do São João? É que isto a partir de uma certa idade a recuperação demora mais tempo, não é? E depois, de domingo para segunda, já é o São Pedro outra vez. Ainda faz maluqueiras? Qual foi a maior maluqueira que fez nos últimos tempos? Se quiser partilhar, está à vontade. 910-25-80-81. E hoje começamos pelos anos 80, um dos grandes sucessos dos Cock Robin, When Your Heart Is Weak. É de longe a música da sua vida. Boa tarde e bom regresso a casa com a M80.

0: Bem, este regresso a casa, não foi? Os Cock Robin, boa tarde, está a ouvir M80, deixaste estar por aí. São 4h13, eu sou a Elsa Teixeira, vamos lá falar de maluqueiras. Qual foi assim a maior maluqueira que fez? Pelo menos a última, Carla?
1: A última maluquice foi estar até às 20 para as 6 da manhã ao telefone com uma amiga de longa data. Começámos às 11 da noite e acabámos às 20 para as 6 da manhã.
0: Muito bem.
1: Pronto, nem vamos falar sobre isso no dia a seguir. Tivemos o dia todo para tentar recuperar.
0: Pois, pois.
1: O que se tinha passado nessa noite. Beijinhos, boa emissão.
0: Beijinho. O que custa sempre é o dia a seguir. Já a maluqueira da Ana Azevedo é ligeiramente diferente. Diz que a maior que fez nos últimos tempos foi fazer tratamento de fertilidade e engravidar de gêmeos aos 43 anos e diz que tem sido uma aventura. Muitas felicidades. Isso aqui é uma maluqueira, mas é uma maluqueira das boas. João Pedro Paes, agora na M80.

0: Pedro Paes no Regresso a Casa da M80. Boa tarde, eu sou a Elsa Teixeira.
1: Estou
0: normalmente muito certinha, mas de vez em quando é preciso fazermos umas maluqueiras para nos sentirmos jovens, não é? A última maluqueira do António Morgado, Oliveira das Meias, foi meter-se na estrada, juntamente com dois jovens, diz ele, um de 65 anos, outro de 57, a fazer a Nacional 2 de Chaves a Faro, de bicicleta. Ah, valentes! E o João Silva de Lisboa?
2: Boa tarde, Elsa. Boa tarde, M80.
0: Olá.
2: Bom, a grande maluqueira que eu fiz, já lá vão 12 anos, ou seja, foi no dia 25 de maio de 2014, foi ter ido ver Robbie Williams ao Rock in Rio com uma perna partida.
0: Ah, bom.
2: O resto, uma boa emissão e tudo bom para todos. Um abraço e beijinhos.
0: Isto, havendo vontade e energia, dá sempre, não é? Às vezes o pior é, na altura estamos ali com toda a energia e depois no dia a seguir, ah! Kim Carnes agora no Regresso a Casa da M80. Boa tarde.

0: Boa tarde e bom regresso a casa. Eu, ao pé dos nossos ouvintes, sou uma menina, porque isto de fazer maluqueiras não é muito comigo. Aliás, para mim, eu tenho um carro elétrico, então para mim a grande maluqueira que eu fiz, a última, pelo menos, foi sair de casa com o carro com menos de 20% de bateria. Isto para mim já é um stress, mas saí. Agora, o nosso ouvinte Alex é outro nível.
1: Boa tarde, Elsa. Aqui,
0: olá,
1: junto ao Guadiana. A coisa mais louca que eu já fiz uma vez com um amigo foi de Lisboa sairmos ao final da tarde, numa sexta-feira, para irmos à Cadoc sem planos.
0: Meu
1: e
0: Deus.
1: Sem onde ficar. E acabámos a dormir na praia em Albufeira Velha.
0: Nossa
1: Beijinhos.
0: Senhora.
1: Boa tarde.
0: Beijinhos. Isto sim é uma maluqueira. Isto para mim não dava. Ficava logo estressada, maluca. Não. Não dá. É o que dizem os dama. Já a seguir.
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0: Boa tarde e bom regresso a casa com a M80. Acabei de receber aqui um vídeo. Chove bastante no Porto. Obrigada, Nuno, pela partilha. Portanto, muita atenção aí na estrada. Em relação a maloqueiras, vamos ouvir a maloqueira da Maria de Vila Franca.
1: Olá, Elsa. Boa tarde.
0: Olá.
1: A maior loucura que eu cometi há pouco tempo foi há cerca de 2 anos. Uma amiga minha convenceu-me a ir ver os excessos para recordarmos os tempos de adolescência e foi muito giro. A questão é que eu saí do concerto, era 1 da manhã, e começava a trabalhar às 4. E já sabemos que isso, com uma certa idade, a recuperação já é bastante difícil.
0: Pois,
1: mas valeu a pena. Beijinhos.
0: O importante é isso, é que quando vale a pena. Mas a questão nem é só a recuperação, é como é que consigo ir trabalhar no dia a seguir com as 3 horas de sono, talvez menos. Nossa Senhora! Maroon 5 agora no regresso a casa da M80. Depois vamos espreitar o trânsito com o Arsénio Coelho. São 4h28, está a ouvir M80. Boa tarde.

0: Boa tarde e bom regresso a casa. Passa o minuto das 4:30. Vamos lá saber como é que está o trânsito esta hora com o Arsénio Coelho. Com chuva piora um bocadinho, não é, Arsénio? Boa tarde.
1: Boa tarde, sem dúvida. Está condicionado no Porto, em Gaia. Há um acidente na A29, na Granja, a condicionar o sentido Porto-Aveiro, na A29 de Miramar até à Granja, na A29. Depois há paragens na VCI da Ponta Rábida até Francos e do Mercado para A3 e da Ponte Lessa até à VCI. Zona Centro, em Arganil, está cortada a Nacional 342 devido a um acidente grave em Sequeirias. O IC2 já reaberto na Anadia, acidente já resolvido. Em Lisboa, ponto 25 de Abril, no final do viaduto de Sete Rios para Almada, com trânsito lento, a segunda circular com filas entre as torres e o relógio em ambos os sentidos e o sinal amarelo na Amadora, no IC19, em direção a Sintra. Para troca de informações, 820-2010 é nacional e é grátis.
0: Obrigada, Arsénio. Já voltamos a falar daqui a meia hora. Amanhã temos novamente a previsão de aguaceiros no norte e no centro. Vai ser assim até ao final da tarde. Há sol previsto para a região sul e em relação à temperatura, a máxima pelo menos sobe um bocadinho no interior do país. Temos a máxima mais baixa de 22 graus prevista para o Porto e também para Ponta Delgada, Viana do Castelo e Sines com 23, Guarda e Funchal 24, Braga, Aveiro, Coimbra, Viseu, Leiria, Lisboa, Setúbal e Sagres com 25, Faro 26, Vila Real 27, Bragança e Porto Alegre 28, Castelo Branco e Santarém com 29, Beja 30 e Évora com a máxima mais alta a chegar aos 31 graus. Eu sou a Elsa Teixeira, estamos a falar de maloqueiras, quer dizer, não tanto eu, mas os ouvintes da M80. Vamos ouvir a maloqueira do nosso ouvinte Paulo Lima.
2: 58 anos, acho que todos nós ainda continuamos a fazer loucuras. A minha foi há 4 anos atrás. Dei-me como voluntário para a maior caravana humanitária que saiu de Portugal. E ajuda aos refugiados na Ucrânia.
0: Uau.
2: A minha família de casa só soube do dia anterior e o meu filho só soube quando eu já estava em Espanha. O meu filho já não morava connosco. Portanto, hoje com 58 anos, se tivesse que voltar a fazer o mesmo, fazia. Por isso é que eu digo, a idade não tem limite para fazermos maluqueiros, principalmente quando fazemos as coisas bem.
0: É isso mesmo.
2: Obrigado, Paulo Lima de Odivelas. Boa emissão para todos.
0: Ó Paulo, muito obrigada por se ter oferecido como voluntário. Fez de facto um grande trabalho. Isto, sim, são maluqueiras que valem a pena. Elton John, na M80. Boa tarde.

0: música do Elton John. Adoro. Nikita na M80, neste regresso a casa. E agora, a 22 minutos das 5 da tarde, vamos aprender uma nova expressão com a Sandra Braga Fernandes. Hoje, arregaçar as mangas.
1: Como se costuma dizer?
2: Arregaçar as mangas significa pôr mãos à obra, começar a trabalhar com energia e determinação. A expressão nasce do sentido literal de arregaçar as mangas da camisa antes de fazer um trabalho pesado, sujo ou exigente. Dicionários portugueses registram a ideia de preparar-se para começar uma tarefa e ligam a locução ao gesto físico de levantar a manga para não atrapalhar o trabalho. Também descrevem como uma expressão popular usada para indicar alguém disposto a agir com energia e resolução. Alguém pronto para pôr a mão na massa, como também se costuma dizer.
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0: Amanhã há mais com a Sandra Braga Fernandes e sempre disponível em podcast no Rayo Rayo. 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Estamos a falar de maloqueiras, a maior que fez, ou pelo menos a última, ou uma das últimas. Vamos até à altura em que o nosso ouvinte Luís Paulo se despediu do título Party Animal.
3: Olá Elsa, boa tarde.
0: Olá.
3: Comigo passou há cerca de 4 anos atrás, então tinha na altura 47 anos. Estive no carnaval em Colónia, em que... Não me pergunto como, nem eu, ainda hoje me questiono. 3 noites, 4 dias sem dormir.
0: Oh.
3: Eu quando voltei para Munster, para a minha cidade, onde eu resido cá na Alemanha, eu estive 15 dias literalmente em que trabalhava, dormia.
0: Meu Deus.
3: Acho que foi o fecho de um ciclo de notívago. Foi mesmo isso.
0: Pois.
3: Obrigado pela companhia, gosto imenso de vocês.
0: Tenham muito obrigada.
3: Boa tarde. Aqui está imenso calor, quase 40 graus.
0: Pois.
3: Não estamos habituados, obviamente. Tenha um bom dia.
0: Obrigada, beijinho. Nem pensar, eu sou a pessoa que precisa de dormir, de comer, senão fica insuportável. Dana Luiz, agora no regresso a casa da M80. 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

0: combina com chuva. Dana Luiz no regresso a casa da M80. Boa tarde, boa quinta-feira, 25 de junho. Quer dizer que falta um mês e um dia para o concerto do Juanes. Vai ser na Super Boca Arena no Porto, dia 26 de julho. Não sei se já se está a imaginar a cantar com os amigos ou com as amigas ou com quem for esta música.
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0: Ai, que isto vai ser a loucura. Juanes, 26 de julho, Super Boca Arena no Porto, com a M80, obviamente. Já falta muito pouco. Fica atenta às manhãs da M80 e também ao regresso a casa de amanhã, porque vamos ter convites duplos para lhe oferecer para este concertaço. E fico por aí também, porque já falta pouco para ouvir Luca, da Suzanne Vega.
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celebramos George Michael, um dos maiores ícones da cultura pop de todos os tempos. Deu-se a conhecer como parte da dupla Wham, mas depois avançou para uma carreira a solo e tinha muito para dizer. Faith foi o primeiro álbum a solo, saiu em 1990.

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3: E já vamos voltar à música com os Cancanans e 5 e 2. Boa tarde e bom regresso a casa com a M80. As notícias agora com o Rui Tomás e há apoio português a caminho da Venezuela. Boa tarde, Rui.
4: Boa tarde. 4 ministérios estão a preparar o envio de uma equipa de apoio às operações de resgate das vítimas dos sismos na Venezuela. Serão cerca de 50 pessoas, como explicou aos jornalistas o ministro da Presidência, Leitão Mar.
5: Ministério dos Negócios Estrangeiros, Ministério da Administração Interna, Defesa Nacional, Saúde, têm estado em contacto. Estão, aliás, agora as suas entidades reunidas para preparar a deslocação de uma equipa que se estima ser de cerca de 50 pessoas, muito focadas nas capacidades de apoio ao resgate, envolvendo pessoas do INEM, equipas de resgate, equipas da Unidade de Emergência e Socorro da GNR, com capacidade e experiência já em cenários semelhantes como, por exemplo, os terremotos na Turquia.
4: Orações à margem do Conselho de Ministros, isto quando já foi confirmada a primeira vítima mortal portuguesa destes terremotos, confirmação feita em 80 pelo Secretário de Estado das Comunidades, Emílio Sousa.
6: Nós temos, de facto, esta pessoa falecida, que foi retirada dos escombros com vida e a caminho do hospital faleceu. Os outros 5 que ainda não conseguimos contactar, ainda não temos mais informação.
4: Ora, pelo menos 5 portugueses continuam desaparecidos após o duplo sismo da Venezuela. A confirmação foi feita pelo ministro dos Negócios Estrangeiros. Em entrevista à CNN Portugal, Paulo Rangel diz que existem ainda muitas pessoas incontactáveis.
7: Há muitas pessoas que estão incontactáveis e isso não significa que estejam numa situação de risco de vida ou que sejam já vítimas deste terrível sismo. Quer os telefones, quer a internet estão em baixo em muitas zonas, o que é normal com um sismo desta natureza, e portanto as pessoas não conseguem contactar-se. Nós sabemos já, à medida que vão avançando as horas, que haverá uma família de 4 pessoas em Lagoaira que estará mesmo desaparecida e portanto poderá estar debaixo de escombros, portuguesa, e que haverá uma portuguesa também na zona de Caracas.
4: Entretanto, a Venezuela ativou o mecanismo de apoio da União Europeia, um duplo sismo de 7.2 e de 7.5 atingiu esta madrugada a Venezuela, o

0: O mais recente aponta para 164 vítimas mortais e mais de 900 feridos. O treino da Seleção Nacional foi hoje interrompido devido a um aviso de tempestade. Antes, Pedro Neto falou aos jornalistas. O extremo do Chelsea deixou elogios à Colômbia, o próximo adversário dos portugueses, e garantiu que o objetivo é o primeiro lugar do Grupo K.
1: Nós olhamos quais são as situações que podem acontecer. Estaria a mentir se não olhássemos o que é que poderia acontecer caso ficássemos em segundo ou em terceiro. Mas tal como tu disseste, acho que o mais importante, e sendo português, e a mentalidade que nós temos é sempre ser os melhores, e como é óbvio, vamos encarar a Colômbia para ficar em primeiro, não sabendo o que é que poderá acontecer até nos outros grupos, mas a nossa mentalidade é acabar em primeiro, e é isso que vamos para o jogo fazer, é fazer um grande jogo e acabar em primeiro lugar.
0: Portugal defronta a Colômbia na madrugada de domingo à 00:30.
2: Obrigada, Rui Tomás. As notícias de volta às 6, são 5:05. Será que vai demorar muito a chegar a casa? Já vamos espreitar o trânsito daqui a uns minutos com a Stanley Coelho.
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2: Já estamos oficialmente no verão, por isso vamos recordar o que por lá se ouvia, mas em 1986. Lembra-se desta?

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12: E às 5h10, como é que evoluiu o trânsito? Arsénio Coelho, boa tarde mais uma vez.
13: Boa tarde, com um acidente agora na Avenida AEP, sentido Matosinhos-Porto, trânsito um pouco mais condicionado na A28 a partir da Ponte Lessa para a VCI, devido a este acidente. Depois já há paragens na A1 a partir de Canidelo até Francos, também no sentido inverso de Bonjoia até A3 e de Francos até Coimbrões, com trânsito já compacto. Em Lisboa há informação de um acidente na segunda circular, na zona do relógio, sentido Aeroporto-Benfica. O trânsito está lento do aeroporto até o eixo norte-sul, também no sentido inverso das Torres até às Calvanas, o IC19 da Damaia até ao Palácio, a ponte 25 de Abril em Campo Lido para a margem sul, a 5 do Alto Monsanto para a ponte e a Moreiras, e em Ponte de Sor há um acidente na Nacional 2, a condicionar o trânsito na localidade de Cansado, em Ponte de Sor, na Nacional 2. Para troca de informações, 800 20 20 10, é nacional e é grátis.
12: Elsa. Obrigada, Arsénio, até já. Tempo para amanhã. Mantém-se a previsão de aguaceiros no norte e no centro do país. Vai ser assim até ao final da tarde. A região sul, sol. E uma subida da temperatura máxima no interior. Sobe um bocadinho, mas sobe. Porto e Ponta Delgada amanhã com a máxima mais baixa, 22 graus. Depois Viana do Castelo e Sines com 23. Guarda e Funchal, 24. Braga, Aveiro, Coimbra, Viseu, Leiria, Lisboa, Setúbal e Sagres chegam aos 25. Faro com 26. Vila Real, 27. Bragança e Porto Alegre, 28. Castelo Branco e Santarém, 29. Beja, 30. E Évora, 31.
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12: 5 e 12, boa tarde. Comecei hoje a emissão a perguntar qual foi a maior maluquice que fez. Muita gente a falar aqui de diretas, grandes distâncias, assim, num dia para ir tomar café de Lisboa para o Algarve, por exemplo. Mas depois veio o Nuno de Lisboa, que bateu tudo. Diz que foi em reportagem para 5 cenários de conflito. Foi feito refém e a mais recente maluqueira foi aceitar fazer os diretos de todos os jogos dos 16 avos que se realizam de madrugada. Ao pé disto somos todos meninos, não é? O Valente, um beijinho, Nuno. A música segue com os Cancanesi. E depois, não se esqueça, trago-lhe mais uma das minhas baladas e depois das 5h20 jogamos ao Que Música É Esta? Boa tarde e bom regresso a casa com a M80.

0: casa da M80. Boa tarde, são 5h18. Já lhe trago mais uma das minhas baladas, a última desta semana. 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Mais uma para ouvir agora.
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0: Vamos a isso.
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0: Eu já tinha dito aqui que tenho um carinho muito especial pelos Blue, porque foi uma das primeiras bandas que eu entrevistei na minha profissão e também foi a minha primeira viagem a Londres em trabalho. Para quem não conhece, os Blue era uma boys band britânica que fez muito sucesso ali no início dos anos 2000. A música de hoje estava no terceiro álbum dos Blue. Fala do arrependimento que chega depois do fim de uma relação, assume que cometeu erros e pede uma segunda oportunidade. Quem nunca? Chama-se Guilty.

0: nossa, que grande balada de hoje. Sim, senhora, que ótima boys band.
1: É, não é?
0: Que é feito destes meninos. Estes meninos eram qualquer coisa. Obrigada por esta memória.
1: Ora é essa.
0: Beijinho.
1: Beijinho, Sandra. Acho que eles de vez em quando reúnem-se outra vez para tocar ao vivo. Blue com Guilty, a minha balada de hoje, a última da semana, mais uma que vai parar ao Rayo. É só procurar lá nos podcasts por As Baladas da Elsa. A seguir, vamos jogar ao Que Música É Esta?
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1: E às 5h25 está mais do que na hora.
0: Que música é esta?
1: Um segundo de uma música é tudo o que lhe dou. Hoje, por acaso, até são dois. Espero que ajude. E depois conto com os seus palpites. É para enviar por WhatsApp, por mensagem, de voz, texto, como lhe der mais jeito. O número do WhatsApp é 80 910 25 80 81. E a música de hoje começa assim. Ajudou? Eu passo mais uma vez, como sempre. E agora? 910 25 80 81. Enquanto isso, uma música que eu sei que adora, também adoro, chama-se Creep, os Radiohead, agora no Regresso a Casa da M80. Boa tarde, boa viagem, cuidado com a chuva.

0: os Radiohead no Regresso a Casa da M80. Boa tarde, são 5h29, estamos a jogar ao Que Música é Esta? A de hoje começa assim. Até lhe dei 2 segundos, hein? O Rafael acha que é I Don't Wanna Miss a Thing dos Aerosmith. Será? Não sei. Já vamos ouvir mais alguns palpites? Já tenho aqui uns quantos, cada um na sua direção. Para já vamos falar com o Arsénio Coelho para saber como é que está o trânsito esta hora.
1: E é uma informação linha verde, a informação de uma viatura parada na via central na A8 ao quilómetro 21 após o nó da Malveira, sentido Lisboa-Torres Vedras, para já sem sinalização. Atenção a esta ocorrência que pode causar um acidente. Uma viatura parada na via na A8, quilómetro 21, sentido Lisboa-Torres Vedras, na Malveira. Uma informação linha verde. A ponte 25 de Abril, de Sete Rios até às Portagens, Praça de Espanha, melhor acesso. A5 em Monsanto para a ponte, A2 da Baixa da Almada até à ponte também. A segunda circular entre as Torres e as Calvanas, também com trânsito lento, sentido inverso, do relógio até ao Palácio de Queluz, no IC19. No Porto, mantém-se o acidente na Avenida AEP, Matosinhos Porto, trânsito acumulado da Ponte Lessa até à VCI, também na A1 de Coimbrões até Francos na VCI, depois da Via Norte até às Antas, no sentido contrário, da Ponte do Freixo até à 3 e da Perlada até Coimbrões, com trânsito compacto, e há demora também na A3, do nó da A4 em Águas Santas, para a via de cintura interna. Para troca de informações, 800 20 20 10. Belsa.
0: Obrigada, Arsénio, já voltamos a falar. Hoje temos chuva, amanhã mantém-se esta previsão para o norte e para o centro do país até ao final da tarde. No sul já está-se muito bem com o sol. Sobe também um bocadinho a temperatura máxima no interior do país. Amanhã vamos dos 22 aos 31 graus. 22 é a máxima prevista para o Porto e também para Ponta Delgada. Viana do Castelo e Sines com 23, Guarda e Funchal 24, Braga, Aveiro, Coimbra, Viseu, Leiria, Lisboa, Setúbal e Sagres com 25, Faro 26, Vila Real 27, Bragança e Porto Alegre com 28, Castelo Branco e Santarém 29, Beja a chegar aos 30 e Évora aos 31 graus.
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0: E estamos a jogar.
2: Que música é esta?
0: A pergunta é para esta música. A que é que isto lhe soa? Se é que soa alguma coisa, Filipa?
3: Olá, Elsa.
0: Olá.
3: Bem, não faço ideia, mas é rocalhada de certeza. Mas não vou lá hoje.
0: Beijinhos.
4: Olá, boa tarde, Elsa. Boa tarde, M80.
0: Olá.
4: Eu penso que a música de hoje é Our House dos Madness. Pelo menos é assim que parece. Se não for, é parecida. Ah, beijinhos e abraço para todos.
0: Beijinhos. E o Paulo, o que é que
5: Olá,
0: acha?
5: Elsa, boa tarde. Ao ouvir Radiohead, eu vou escolher hoje vou escolher Metallica. E que tal? Nina Elsa, assim é que é. Fiquem bem com a M80 sempre, sempre, always. Obrigado. Boa tarde.
0: Beijinhos.
6: Olá, Elsa.
0: Olá.
6: Então hoje isto é heavy metal? Jogou a gira com a Stranded? E o Paulo do Algarve, acho que não é essa música, mas o início é igual.
0: Pois.
6: Beija, tchau, tchau.
0: Beijinhos. É a partir deste jogo que há muitas músicas que têm assim uma sonoridade parecida, e aí é que está a questão. O Miguel de Carnachide, por exemplo, ouve The Fly, YouTube. E tu, e agora? O que é que lhe parece? 910 25 80 81. Esta é da Desiree, chama-se Life e é de longe a música da sua vida. Boa tarde e bom regresso a casa com a M80.

0: da tarde e a jogar. Que música é esta? A música de hoje começa assim. E o que é que lhe parece, Luís?
1: Boa tarde, Elsa. Fala Luís Cruz de Cascais. Eu tenho quase certeza que é a banda Hole com Celebrity Skin, mas há aqui um coisinho que me faz duvidar, mas vou apostar nesta. Hole com Celebrity Skin. Tá? Um resto de boa tarde.
0: Beijinhos. Alguém está a ligar. Não é para ligar, é por mensagem.
2: Boa tarde, Elsa. Daqui fala a Lina de Coimbra.
0: Olá.
2: Não sei porquê, mas houve ali um bocadinho que essa música pareceu uma dos Quintas do Bill.
0: Eu percebo esse palpite.
2: Não tenho a certeza, mas é um palpite. Uma boa tarde para vocês todos, é uma tenta.
0: Muito obrigada, um grande beijinho. Na verdade, não é preciso ter grandes certezas, é só participar.
3: Boa tarde, é uma 80.
0: Olá.
3: Acho que a música é da boa. É da boa. Um abraço.
0: É sim, um abraço.
3: Isso aqui de Nova do Castelo.
0: Muito bem, a música é da boa, isso pode ter a certeza. É a única certeza que lhe posso dar neste momento. Cristina.
4: Olá, M80, olá, Elsa. O meu nome é Cristina Martins, eu sou de Passos de Ferreira. Eu hoje acho que...
0: Quando alguém liga, a mensagem para. Eu peço desculpa por isso.
4: Que é Depeche Mode com o Personal Jesus.
0: E será? 910-25-80-81. Pode continuar a enviar os seus palpites aqui para a M80. É por mensagem. Há que alguém a ligar insistentemente. Não percebo porquê. Já disse que é por mensagem. Não ligue. Enfim. Sara Tavares agora, Ponto de Luz. É de longe a música da sua vida. Boa tarde.

0: É tão bonita esta música, não é? Ponto de Luz, a Sara Tavares no Regresso a Casa da M80. Boa tarde, boa viagem, bom trabalho, se for esse o caso ainda. Eu sou a Elsa Teixeira. Estamos a jogar ao Que Música é Esta? Um segundo de uma música. Hoje, por acaso, até são dois. E é tudo o que precisa para me dizer que música é esta. Vamos começar aqui pela Sara.
1: Boa tarde, M80. Olá, Elsa.
0: Olá.
1: Eu gosto muito desta música.
0: Ai,
1: hoje escolheste muito bem. Espetáculo. Não sei qual é, mas gosto muito dela. Vá, fiquem bem.
0: Beijinho, Ana.
2: Olá, boa tarde. Eu aposto na música Personal Jesus dos Depeche Mode. Boa tarde a todos.
0: Obrigada, um beijinho.
3: Boa tarde, Elsa. Aqui ele fala Rui Leonardo de Malveira. Meu palpite de hoje, aliás, tem dois palpites que nada têm a ver um com o outro. É só mesmo pelo tom em crescendo.
0: Sim.
3: Partilho da opinião do meu ouvinte, também estou inclinado para Depeche Mode, com o Personal Jesus, ou Is This Love dos Whitesnake, também tem um tom inicial em crescendo. Mas seja qual for, é uma boa música, de certeza. Um abraço a todos.
0: Sim, sim, isso posso lhe garantir que é uma ótima música. O Pedro acha que são os Tears for Fears.
4: Olá Elsa, Toninho aqui de França. Olha, para mim hoje, sem dúvida, Madness. Our House, algo assim, Madness. Um abraço para todos.
0: Beijinhos, será? Tem mais uns minutinhos para enviar o seu palpite por mensagem para o WhatsApp da M80 910 25 80 81.
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1: 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Elsa Teixeira, no regresso à casa da M80.
2: Vamos lá responder a esta pergunta.
1: Que música é esta?
2: Começa assim. E que música é esta?
3: Olá, Elsa.
2: Olá.
3: Fala Jorge Gonçalves Matosinhos. Essa música parece muito Madness Our House. E se for, eu vou ficar todo contente, porque esse foi o primeiro disco que os meus pais me deram.
2: Ai,
3: e eles não sabiam quem era os Madness, nem eu. Mas passei a gostar a partir dessa altura. E estou a falar em 80 e poucos. E 80 e poucos. Portanto, para mim é os Madness. Uma continuação de uma boa tarde para todos.
2: Obrigada, Jorge. Um grande beijinho. Agora, se não for, grande tristeza.
4: Boa tarde, Elsa. Daqui é a Patrícia de Tavira.
2: Olá.
4: Eu ouço todos os dias o teu programa.
2: Obrigada.
4: Porque é a hora que eu vou buscar as minhas crianças à escola. Mas nunca sei qual é a música e hoje está difícil. Hoje é difícil. Beijinhos.
2: Beijinho, Pedro.
5: Olá, M80. Daqui o Pedro Carmo. Estou a sair de horas para casa. E aparece-me Begging. 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
2: Gostei, Pedro. Aqui ia dar tudo muito bem. Acho que quem merece dar o palpite de hoje ou a resposta de hoje é o Luís Lemos. Foi o primeiro a enviar uma resposta certa e bastaram-lhe alguns segundos.
6: Boa tarde, M80 e Elsa. O meu palpite vai para Madness, com 100% de certeza. Luís Lemos, de Coimbra.
2: Isto é que foi, é? Ganda Luís. É isso mesmo, hoje é assim. Esta era a música que estava aqui, neste jogo que mexe com a sua cabeça. Amanhã volta a jogar com a Sandra Ferreira. Our House, os Madness, no regresso a casa da M80. Faltam 10 minutos para chegarmos às

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3: Os dois autodescendentes perderam a vida, infelizmente, esse já está confirmado, através de contactos, mas há muitos desaparecidos. Madeirenses e dois autodescendentes. Tenho duas, pelo menos, que me confirmaram. Agora, à medida que eu vou se fazendo o apuramento e levantamento, porque as comunicações também estão difíceis, as comunicações estão difíceis, temos que aguardar para ver esse levantamento.
4: Para além destas duas lusodescendentes, há outra vítima mortal portuguesa, um homem que foi retirado com vida dos escombros, mas que acabou por morrer a caminho do hospital, como explicou em 80 o secretário de Estado das Comunidades, Emílio Sousa.
5: Nós temos, de facto, esta pessoa falecida, que foi retirada dos escombros com vida e a caminho do hospital faleceu. Os outros cinco que ainda não conseguimos contactar, ainda não temos mais informação.
4: Há mais de 32 mil desaparecidos nestes sismos da Venezuela. Quatro ministérios portugueses estão a preparar o envio de uma equipa de apoio às operações de resgate. Serão cerca de 50 pessoas, como explicou aos jornalistas o ministro da Presidência, Leite Omar.
6: O Ministério dos Negócios Estrangeiros, o Ministério da Administração Interna, Defesa Nacional, Saúde, têm estado em contacto. Estão, aliás, agora as suas entidades reunidas para preparar a deslocação de uma equipa que se estima ser cerca de 50 pessoas, muito focadas nas capacidades de apoio ao resgate, envolvendo pessoas do INEM, equipas de resgate, equipas da Unidade de Emergência e Socorro da GNR, com capacidade e experiência já em cenários semelhantes como, por exemplo, os terremotos na Turquia.
4: Um duplo sismo de 7.2 e 7.5 atingiu esta madrugada a Venezuela. O balanço mais recente aponta para 164 vítimas mortais e mais de 900 feridos. Arrancou hoje o Festival MED em Lulé, um cartaz variado de músicas do mundo. A cabo-verdiana Lura, o brasileiro Arnaldo Antunes e a egípcia Natasha Atlas são alguns dos nomes fortes da edição deste ano. Apesar da marca mediterrânica, o organizador do festival, Paulo Silva, defende que o Festival MED é os quatro cantos do globo.
7: Este ano vamos ter o festival mais internacional de sempre. Vamos ter 30 nacionalidades presentes no festival e vamos ir desde a Europa ao sul da América, passando pela Ásia, vamos correr o mundo todo. Só não vamos à Oceania, mas já vemos de ir no futuro. Mas tanto a nível de sonoridades como de nacionalidades, este ano há uma proposta muito forte na diversidade e no que se pretende mostrar ao público e dar a conhecer essas outras culturas que todas juntas formam aqui este mundo maravilhoso.
4: Vitorino atuou hoje no Festival MED, no lugar de Sérgio Godinho, que cancelou o concerto devido a um imprevisto físico. São esperadas 15 mil pessoas em cada um dos três dias deste Festival MED em Lulé.
8: Obrigada, Rui Tomás. Já voltamos à música com os Bon Jovi. Chama-se Always e é um baladão daqueles. Antes disso, daqui a 3 minutos, vamos ter com a Arsénio Coelho para saber como é que está o trânsito a esta hora.
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3: São 6:08, boa tarde, boa viagem, cuidado com a chuva e aposto que o trânsito complicou mais um bocadinho, Arsénio Coelho.
4: O trânsito continua complicado no IC2, há um acidente em Sacavém, a condicionar o sentido Lisboa-Santa Iria. No IC2 também a segunda circular da área comercial até às Galvanas, sentido inverso do relógio até ao Campo Grande e depois do Fonte Nova até ao Palácio de Queluz no IC19. A ponte 25 de Abril já em Sete Rios, até às portagens, em direção à Almada, acessos preenchidos. A 5 já em Caselas para a ponte, A2 do primeiro viaduto de Feijó até à ponte também. No Porto mantém-se o acidente na AEP Matosinhos-Porto, o trânsito parado entre a A4 e a VCI nos dois sentidos. A1 de Coimbrões até Francos e depois da Via Norte até às Andas, no sentido inverso de Bonjoia até à A3 e depois da Via Norte até à ponte da Arrábida, também com um acidente na Boa Vista, no meio das filas, em direção à ponte da Arrábida. A3 de Águas Santas, na A4 para a VCI, e em Gaia há um acidente em Valadares a condicionar a A44 no sentido norte-sul, sentido Coimbrões-Francelos. Para troca de informações, 800 20 20 10, é nacional e é grátis. Calça.
3: Obrigada, Arsénio, até já. Muito cuidado no trânsito. Cuidado na estrada, amanhã também vai ter esse cuidado, porque quando chove é pior sempre, não é? Amanhã mantém-se esta previsão de aguaceiros no norte e no centro do país, até ao final da tarde, sol na região sul e sobe um bocadinho a temperatura máxima no interior do país. Amanhã vamos até aos 31 graus, é a máxima prevista para Évora, Beja com 30, Castelo Branco e Santarém 29, Bragança e Porto Alegre 28, Vila Real 27, Faro 26, Braga, Aveiro, Coimbra, Viseu, Leiria, Lisboa, Setúbal e Sagres com 25, Guarda e Funchal 24, Viana do Castelo e Sines com 23 e a máxima mais baixa amanhã prevista para o Porto e também para Ponta Delgada é de 22 graus.

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1: E também consigo desse lado, muito obrigada pela companhia. Se quiser dizer qualquer coisa, se precisar de dizer qualquer coisa, 910 25 80 81, número do WhatsApp da M80, aqui sempre disponível para si. Tenho Bon Jovi, André Sardé e Goo Goo Dolls. Que trio! Mas primeiro, esta baladona dos Bon Jovi chama-se Always e é de longe a música da sua vida.

0: André Sardi e Carolina Deslanges no Regresso à Casa da M80, 6h20. Boa tarde, eu sou a Elsa Teixeira. 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É melhor começar a pensar nisso, porque depois, quando ganhar o Show Me the Money, assim já sabe o que fazer ao dinheiro, não fica assim despreparado. E agora, o que é que eu faço? 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
0: 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Ah! Agora os Google Dolls na M80, boa tarde e boa viagem!

sua casa, os Goo Goo Dolls na M80, Give a Little Bit. E falta um mês, mais coisa menos coisa, para a grande festa do ano. Nem imagina o que lhe espera. Vou falar-lhe sobre ela mais daqui a pouco. Para já, faltam mais ou menos 2 semanas para poder ouvir isto ao vivo.

0: 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A seguir, Zucchero.
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0: maravilha de música. A música certa, o mood certo para o seu regresso a casa. Boa tarde e boa viagem. Eu sou a Elsa Teixeira, Zucchero e Paul Young. E agora? Agora a voz é outra? Até porque já passam 2:02 e temos que falar com o Arsénio Coelho para saber como é que está o trânsito a esta hora.
1: Continua parado no IC2, mantém-se o acidente em Sacavém, Lisboa, Santeria. As filas já a chegar à zona da Praça José Queiroz por causa deste acidente em Sacavém, no IC2. Ponte 25 de Abril em Sete Rios para Almada, acessos já preenchidos. Na A5 em Caselas para a Ponte, Lisboa, Cascais. Há uma viatura parada no Alto Monsanto, na Cruz das Oliveiras, as filas já nas Amoreiras e também a afetar a ponte no sentido Almada-Lisboa. A segunda circular das Torres até às Calvanas, sentido inverso do relógio até ao Palácio no IC19, a Cril dos túneis de Benfica até Olival Basto, a ponte Vasco da Gama com muitos abrandamentos, Lisboa-Montijo. Na A1 há uma viatura parada ao quilómetro 21 em Vila Franca, em Sul-Norte, o trânsito parado em Alhandra. Depois no Porto há filas na A1 de Coimbrões até às Antas, no sentido inverso da Ponte do Freixo até à 13 e da Perlada até à Ponte da Rábida, com informação de um acidente na Boa Vista, e à 28 entre a A4 e a VCI em ambos os sentidos, à 13 ainda com intensidade também da A4 para a via de cintura interna. Para troca de informações, 800 20 20 10, é nacional e é grátis.
0: Elsa. Obrigada, Arsénio, até já. Hoje temos chuva. Amanhã também, previsão de aguaceiros no norte e no centro do país até ao final da tarde. Escapa-se a região sul, parece que amanhã temos sol. E conto também com uma pequena subida da temperatura máxima no interior do país. 22 graus é a máxima mais baixa, está prevista para o Porto e também para Ponta Delgada. Viana do Castelo e Sines com 23, Guarda e Funchal 24, Braga, Aveiro, Coimbra, Viseu, Leiria, Lisboa, Setúbal e Sagres com 25, Faro 26, Vila Real 27, Bragança e Porto Alegre com 28, Castelo Branco e Santarém 29, Beja com 30 e Évora com a máxima mais alta amanhã a chegar aos 31 graus. Eu sou a Elsa Teixeira, temos que falar sobre a festa do ano, mais daqui a pouco, mas para já eu quero saber com quem é que planeia ir. Já escolheu companhia para ir à festa de aniversário da M80? No UAU, em Vila Nova de Gaia? Com quem é que vai? 910 25 80 81. Para já.

festa da M80, festa de aniversário, com o David Fonseca como nosso convidado especial. Vai ser espetacular. M80 Teen Spirit Powered by Prom, 24 de julho no UAU, em Vila Nova de Gaia. Quem é que vai levar? Já escolheu companhia? É porque uma festa especial implica uma companhia especial. A nossa ouvinte Luísa Coelho mandou uma mensagem a dizer que vai com os amigos do secundário. Tão giro que ainda se dê com os amigos do secundário. Espetacular. Portanto, temos David Fonseca e também, obviamente, que vamos ter as músicas da sua vida para dançar à vontade.

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Hoje trago não só uma música, mas também boas notícias para os fãs desta banda. Os Faith No More podem estar mesmo de regresso aos palcos em 2027. A banda lançou há dias assim um teaser misterioso nas redes sociais com a data 2027, levantando imediatamente rumores de uma digressão, a primeira em mais de uma década. E agora há mais, o baixista Bill Gold já confirmou em entrevista que o regresso é real. Vamos tocar, vamos dar isso a sério, disse ele. Se avançar, será então o primeiro concerto desde 2016, depois de vários cancelamentos devido à pandemia e aos problemas de saúde mental do vocalista. Conclusão, ainda não há datas, mas depois de anos em pausa, os Faith No More estão oficialmente a dar sinais de vida. A música que trago hoje é uma das minhas preferidas da banda, foi uma das primeiras músicas a dar notoriedade aos Faith No More, tornou-se um clássico dos concertos. O vocalista original na altura era o Chuck Mosley, antes da entrada de Mike Patton. Alguns consideram esta música uma das primeiras experiências de rap sobre guitarras de rock. Eu adoro-a, tem um poder, uma energia incrível. Vamos então ouvi-la. We Care A Lot, os Faith No More, hoje na minha playlist.

Amanhã, nova edição e depois para a semana entra em modo best of. 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Faltam 2 minutos para as 7 da tarde. Eu sou a Elsa Teixeira, continuo por aí a ouvir M80. Agora, os Delfins, até às notícias, chama-se Não Vou Ficar.

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3: Rui Tomás, há novo balanço dos terremotos na Venezuela. Boa tarde, Rui.
4: Boa tarde. Sobe para 188 o número de vítimas mortais confirmadas dos sismos desta madrugada na Venezuela. Isto a juntar a mais de 1.500 feridos. É o balanço mais recente das autoridades de Caracas. Entre as vítimas mortais estão pelo menos duas luso-descendentes. Confirmação feita esta tarde aos jornalistas pelo presidente do Governo Regional da Madeira. Miguel Albuquerque admite que o número de vítimas luso-descendentes possa ser maior.
5: Confirmação, pelo menos duas luso-descendentes perderam a vida, infelizmente, esse já está confirmado, através de contactos, mas há muitos desaparecidos. Madeirenses e luso-descendentes, tenho duas, pelo menos, que me confirmaram. Agora, à medida que o vosso fazendo o apuramento e levantamento, porque as comunicações também estão difíceis, temos que aguardar para ver esse levantamento.
4: Para além destas duas luso-descendentes, há uma vítima mortal portuguesa confirmada, um homem retirado com vida dos escombros, como explicou em 80 o secretário de Estado das Comunidades, Emílio Sousa.
6: Nós temos, de facto, esta pessoa falecida, que foi retirada dos escombros com vida e a caminho do hospital faleceu. Dos outros cinco que ainda não conseguimos contactar, ainda não temos mais informação.
4: O último balanço aponta para quase 40 mil desaparecidos. Vários países estão a enviar equipas de resgate, incluindo Portugal, um grupo multidisciplinar de 50 operacionais que estará em breve a caminho da Venezuela. O FMI abriu, entretanto, uma linha de apoio no valor de 200 milhões de euros. O Parlamento aprovou a prestação social única. A medida do Governo passou com os votos a favor da AD, a abstenção do PS e da Iniciativa Liberal e voto contra dos restantes partidos, incluindo o Chega. Entre as alterações na proposta original estão o fim do canal de e o trabalho obrigatório de 15 horas semanais passa a ser avaliado caso a caso. A medida, se não fosse aprovada rapidamente, custaria ao país 600 milhões de euros do PRR. A presidente da Sociedade Portuguesa de Cardiologia pede que se dê prioridade a doenças cardiovasculares, um investimento em prevenção ainda reduzido perante doenças com elevada mortalidade, como explica Cristina Gavina.
7: As doenças cardiovasculares ainda são responsáveis por 26% da mortalidade cardiovascular e em particular nas mulheres, curiosamente. E, portanto, este peso é um peso que tem que ser necessariamente diminuído. O que temos estado a falhar é neste compromisso com a prevenção. Há um baixíssimo investimento. Estima-se que na Europa só cerca de 3% do investimento em saúde é feito em prevenção e em Portugal provavelmente não passará a 1%.
4: A saúde cardiovascular esteve hoje em debate na Assembleia da República para um coração melhor para todos. Foi o nome da sessão de alto nível que reuniu especialistas nacionais e europeus.
3: Obrigada, Rui Tomás. E até amanhã. São 7:04, mais 3 minutos para sabermos como é que está o trânsito com Arsénio Coelho.
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11: E às 7h08, quase 7h09, como é que está o trânsito, Arsénio Coelho? Boa tarde, mais uma vez.
12: Boa tarde, com um acidente no Algarve, em Faro, no IC4, antes do nó do aeroporto, a condicionar o trânsito perto da zona comercial, sentido Faro-Lolé. No IC4, já perto do nó do aeroporto em Faro. Em Lisboa, a ponte 25 de Abril mantém-se em Campo Lido para Almada, acessos ainda demorados, assim como em Monsanto para a ponte e a Moreiras. Lisboa, Cascais, com trânsito mais intenso de Monsanto até a área de serviço. A segunda circular, pior agora, das Torres até às Calvanas e do relógio até ao Campo Grande. Também o IC19 com sinal amarelo na Amadora em direção a Sintra. No Porto, temos informação de uma ocorrência, ao que tudo indica, um acidente no Campo Alegre, na VCI, sentido Freixo a Rábida. O trânsito parado desde a Via Norte, antes também de Bonjoia para a A3, no sentido inverso de Bessa Leite até às Antas e Avenida AEP, em ambos os sentidos. Há ainda trânsito lento na A3 da Circunvalação para a VCI. Para troca de informações, 800-2020-10 é nacional e é grátis. Elsa.
11: Obrigada, Arsénio. Até amanhã. São 7h10, tempo para amanhã. Mantém-se aqui a previsão de chuva ou aguaceiros, neste caso no norte e no centro do país, até ao final da tarde, e uma subida da temperatura máxima no interior. A máxima mais baixa de 22 graus está prevista para o Porto e também para Ponta Delgada. Com 23 temos Viana do Castelo e Sines, depois Guarda e Funchal chegam aos 24, 25 para Braga, Aveiro, Coimbra, Viseu, Leiria, Lisboa, Setúbal e também para Sagres. Faro chega aos 26, Vila Real 27, Bragança e Porto Alegre 28, Castelo Branco e Santarém 29, Beja 30 e Évora 31 graus. É a máxima mais alta amanhã. Eu sou a Elsa Teixeira, vou de fim de semana prolongado. Amanhã regresso a casa a partir das 4 da tarde com a Sandra Ferreira. Deixe-se estar por aí, vai haver uma hora de música sem pausas, hoje com o melhor do rock.
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0: Boa tarde, boa viagem e bem-vindo à M80. Atualizamos notícias já a seguir. A edição é de Rui Tomás.
1: Boa noite. É o mais recente balanço das autoridades venezuelanas. Há pelo menos 188 vítimas mortais confirmadas dos sismos desta madrugada. Isto a juntar a mais de 1.500 feridos e quase 40 mil desaparecidos. Pelo menos 250 edifícios estão completamente destruídos. Entre as vítimas mortais confirmadas estão um homem de nacionalidade portuguesa, bem como duas luso-descendentes. A confirmação foi feita pelo presidente do Governo Regional da Madeira, Miguel Albuquerque.
2: Confirmação, pelo menos duas luso-descendentes perderam a vida, infelizmente, isso já está confirmado, através de contactos, mas há muitos desaparecidos. Madeirenses e luso-descendentes, tenho duas, pelo menos, que me confirmaram. Agora, à medida que o vosso fazendo o apuramento e o levantamento, porque as comunicações também estão difíceis, temos que aguardar para ver esse levantamento.
1: Vários países estão a enviar equipas de resgate, incluindo Portugal, um grupo multidisciplinar de 50 operacionais que estará em breve a caminho da Venezuela. O FMI já anunciou um apoio de 200 milhões de euros e o Papa Leão XIV enviou 100 mil euros do Vaticano para apoiar as vítimas dos terremotos. O Parlamento aprovou a prestação social única em votação final global. A medida do Governo passou com os votos a favor da AD, a abstenção do PS e da Iniciativa Liberal e voto contra dos restantes partidos. Entre as alterações à proposta original estão o fim do canal de denúncias e o trabalho obrigatório de 15 horas semanais passa a ser avaliado caso a caso. A medida teria de ser aprovada rapidamente, senão o país perdia 600 milhões de euros do PRR. Já foi retomada na totalidade a circulação de trânsito na Rua Antero de Quental, no Porto, isto depois do desmoronamento de um prédio esta manhã em causa de uma obra em curso que obrigou uma demolição e que arrastou uma habitação contígua. A via no centro do Porto esteve interrompida para operações de remoção de detritos. E dentro de uma hora arrancam as primeiras partidas de hoje do Campeonato do Mundo. Às 9 da noite joga-se Equador.

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8: Boa tarde e seja muito bem-vindo à M80 e ao último slowdown desta semana. Até às 11, é aqui que tem a música certa para abrandar. No ar, Paulo Rialho. E também, a esta hora, já ninguém espera que sejamos produtivos. É essa a vantagem. Sobreviver a esta quinta-feira já conta como vitória. Parabéns. Ouvimos Peter Satella, daqui a pouco vem aí o fantástico Glory of Love.

0: nobre.
1: E hoje é Dia Mundial do Marinheiro, não sei se sabia, celebra-se 25 de junho. É um dia que me lembra muito o Popeye e a sua namorada, Olivia Palito, não sei porquê. Mas a verdade é que este dia, e agora falando muito mais a sério, é um dia que homenageia profissionais que asseguram grande parte do comércio marítimo mundial. Por isso, Feliz Dia Mundial do Marinheiro. Também é Dia da Independência de Moçambique, que foi proclamada em 1975, e ainda é Dia Mundial dos Beatles, o dia que celebra o legado da banda e a histórica atuação de All You Need Is Love, transmitida para todo o mundo em 1967. Daqui a pouco há Bruce Springsteen.
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0: Rougenier, de Rougeninho, este Popless, no final de 6 músicas seguidas. Continuação de um bom final de quinta-feira. Olha, quinta-feira é aquele momento estranho da semana, não é? Já não temos propriamente a energia da segunda, nem podemos, mas também não temos ainda propriamente a liberdade da sexta, de modo que é complicado. Basicamente, a quinta-feira é a sala de espera do fim de semana. Fica à vontade. Vem aí David Bowie daqui a pouco.
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música na M80. Hoje damos os parabéns a David Page, o teclista e um dos fundadores dos Toto. Foi ele quem escreveu boa parte das letras dos Toto e também um dos poucos que participa em todos os álbuns de estúdio. E desde outubro de 2009 que está no Musicians Hall of Fame, o museu que homenageia os músicos que participaram nos maiores álbuns de todos os tempos. Há mais música na M80.

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3: O dia ficou marcado pelo duplo sismo na Venezuela. O balanço provisório indica mais de 1.500 feridos e pelo menos 188 mortos. Entre eles está pelo menos um português e duas lusodescendentes. Em Caracas estão retidas as tripulações da TAP e da Highfly. Entretanto, Portugal vai enviar uma equipa para ajudar nas operações de socorro. Assim explicou o ministro da Presidência, António Leitão Amaro.
4: A deslocação de uma equipa que estima cerca de 50 pessoas, muito focada nas capacidades de apoio ao rescate, envolvendo pessoas do INEM, equipas de resgate, equipas da Unidade de Emergência e Socorro da GNR, com capacidade e experiência já em cenários semelhantes como, por exemplo, os terremotos na Turquia.
3: Foram registados na Venezuela esta madrugada 2 sismos de magnitudes 7.2 e 7.5 na escala de Richter. Foi aprovada no Parlamento a prestação social única proposta pelo governo português. O Partido Socialista e a Iniciativa Liberal abstiveram-se. A prestação social única junta 13 prestações numa só. O valor ainda é desconhecido. No Porto, um edifício desabou, mas sem causar feridos. A rua de Antero de Quental está cortada nos dois sentidos para trabalhos de limpeza. A seleção portuguesa de futebol prepara o jogo contra a Colômbia da última jornada da fase de grupos. Em conferência de imprensa, o jogador Pedro Neto disse que o objetivo é o primeiro lugar do Grupo K.
5: Estaria a mentir se não olhássemos o que é que poderia acontecer caso ficássemos em segundo ou em terceiro, mas tal como tu disseste, acho que o mais importante, sendo português, e a mentalidade que nós temos é sempre ser os melhores. Como é óbvio, vamos encarar a Colômbia para ficar em primeiro, não sabendo o que é que poderá acontecer até nos outros grupos, mas a nossa mentalidade é acabar em primeiro.
3: Colômbia-Portugal e na madrugada de domingo.

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8: Boa noite e bem-vindo ao Soldown nesta final de quinta-feira. Teve um bom dia, respire fundo. Se não teve, respire fundo na mesma, porque o ar ainda é grátis. Aproveite. Daqui a pouco há Simple Minds, Alive and Kicking.

Seu Jorge e a burguesinha na M80, de longe a música da sua vida. Seja bem-vindo, eu sou a Paula Fialho e até às 11 da noite o que eu lhe proponho é a música certa para abrandarmos juntos, não é? Porque o dia acaba para si e para mim também. No fundo, estamos juntos nisto. Quanto ao tempo para amanhã, conto com aguaceiros no norte e centro, até ao final da tarde há também uma pequena subida da máxima para o interior e máximas amanhã de 22 graus para o Porto, 25 para Lisboa e 26 para Faro. Entretanto, 6 músicas non-stop com a playlist da banda lá pelo meio, mas a começar com

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1: Hoje trago não só uma música, mas também boas notícias para os fãs desta banda. Os Faith No More podem estar mesmo de regresso aos palcos em 2027. A banda lançou há dias assim um teaser misterioso nas redes sociais com a data 2027, levantando imediatamente rumores de uma digressão, a primeira em mais de uma década. E agora há mais, o baixista Bill Gold já confirmou em entrevista que o regresso é real. Vamos tocar, vamos dar isso a sério, disse ele. Se avançar, será então o primeiro concerto desde 2016, depois de vários cancelamentos devido à pandemia e aos problemas de saúde mental do vocalista. Conclusão, ainda não há datas, mas depois de anos em pausa, os Faith No More estão oficialmente a dar sinais de vida. A música que trago hoje é uma das minhas preferidas da banda, foi uma das primeiras músicas a dar notoriedade aos Faith No More, tornou-se um clássico dos concertos. O vocalista original na altura era o Chuck Mosley, antes da entrada de Mike Patton. Alguns consideram esta música uma das primeiras experiências de rap sobre guitarras, de rock. Eu adoro-a, tem um poder, uma energia incrível. Vamos então ouvi-la. We Care A Lot, os Faith No More, hoje na minha playlist.

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0: 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A carta dos portugueses Turanja, nem 80. Muito boa noite, eu sou a Paula Fialho e, entretanto, vamos então treinar o Show Me the Money. Vamos a um treino rápido para o sorteio da manhã. Eu digo o telefone a tocar e como é que atende a chamada? Disse Show Me the Money? Não, mas tenho que dizer com mais entusiasmo: Show Me the Money! Está a ver, está perfeito, é isso mesmo. Já está preparado para os 45 mil. 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E como é um sorteio de prémio garantido, vamos ligar e a primeira pessoa a atender o telefone, como queremos que atenda, a dizer Show Me the Money, leva para casa 45 mil euros. Boa sorte. A chamada vai ser feita amanhã pela Vera Fernandes, entre as 2 e as 3, de modo que tenha som no telefone, tenha bateria, tenha tudo o que é preciso, porque amanhã é dia de celebrar a vida, seguramente que sim. Tina Turner, daqui a pouco, Private Dancer e depois também Prince. Hoje, por uma boa razão, ouvimos When Doves Cry.
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E apesar de ser o álbum mais icónico da carreira do Prince, não ganhou o maior prémio da música. Nesse ano, o Grammy Álbum do Ano foi para Lionel Richie. Há mais música na M80.

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7: Boa noite e, se acaso disso, boa viagem com a M80. Até às 11, o Slowdown dá-lhe a música certa para abrandar. Começamos com o FR David. E antes, tanto agora é abrandar. Abrandar porque o resto pode esperar perfeitamente para amanhã ou para outro dia qualquer.

longe, mas assim a perder de vista a música da sua vida. Eram os portugueses Gift e o fantástico Driving You Slow. Daqui a pouco há mais música para lhe dar, são 6 músicas seguidas. Primeiro, um tema que Bryan Adams apresenta sempre em concerto, porque é um dos temas favoritos dos fãs. Tem 42 anos, esse Run To You, e esteve para ser gravado por outra banda. Felizmente para os fãs, ele decidiu ficar com a canção e o resto é história, como disse.

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0: O 7 mais da 7ª Legião para o final de 6 músicas seguidas na M80. O Slowdown caminha para o final, volta na próxima segunda-feira. Eu sou a Paula Fialho, também estou praticamente saída. Antes da semana fechar a porta, há uma última paragem obrigatória. Às 11 da noite, o M80 Bala de Segressa com o Nelson Miguel, porque lá está, há músicas que merecem muito ser ouvidas sem pressa e porque esta noite me parece perfeita para que isso aconteça. Daqui a pouco há Billy Idol, Rebel Yell.
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celebramos George Michael, um dos maiores ícones da cultura pop de todos os tempos. Deu-se a conhecer como parte da dupla Wham, mas depois avançou para uma carreira a solo e tinha muito para dizer. Fate foi o primeiro álbum a solo, saiu em 1987 e ganhou o Grammy de Álbum do Ano. Era inegável o talento.

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E prometemos

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gente a casa, não há coisa que saiba melhor que a música certa para o caminho. É muito Ballads, entre as 11 da noite e as 2 da manhã, a fazer-lhe companhia nesta viagem.

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essenciais na chegada a casa. Sofá, sossego e a música certa. Como estou cá para o ajudar, dou-lhe as baladas da sua vida como companhia. Deixe-me ficar por aí até às duas, com este M80 Balance.